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1: Cara, que moda que sensacional.
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0: 9:24. 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
4: Bruno Rosa, Lady Romário.
5: Cerveja de socorro, meu. Essa é pra sofrer, viu?

0: Bruno Rosa. Leandro Romar.
1: 9:31.
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0: Agora foi.
1: Quero lembrar vocês, a gente vai continuar cantando as nossas músicas do nosso DVD em Brasília, do Ao Vivo em Palmas. Só que a gente vai cantar música também de artista daqui da rap, porque a gente é fã, né, Juliano, da cultura nordestina.
2: Com nós certeza. Somos. Tem várias músicas que a gente gosta de escutar demais quando tá em casa, no nosso carro também.
1: Exatamente. Só que hoje eu amanheci cantando, flutuando e dando bom dia pro sol.

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0: 10:57.
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0: Meia-noite e sete.
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0: Meia-noite e sete.

0: ficar, né?
1: Eu vou ficar. Vou ficar.
0: Obrigado, gente.
1: Salve de palmas, Leonardo, por favor.
0: Deus abençoe todos vocês. Obrigado,
1: você tá?
0: Deus, se der tempo, abençoe vocês também, viu, gente?
1: Tchau, tchau, valeu.
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0: 6:21.
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0: 6:21.

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2: Meia-noite e 35.

0: faz barulho, por favor!
1: 1:03. 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

0: que coisa linda. Uma
1: e 19.
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0: 1:37.
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1:59.

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3: 2 e 3.

0: Obrigado, gente.
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2: 2:42.
3: Trevé, você sabe que tem gente que tem o poder de mentir, né? Eu vou te contar uma besteira, que a gente tem o poder de cair nela.

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2: Jorge.

0: você ficou boa.
1: Pode mandar.
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0: 2:51.
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0: 12:55.
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0: Incrível.
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3: 3:30.
4: Vocês precisam admitir alguma coisa.

0: 6:57.
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0: obrigado, senhoras e senhores.
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6: Cidade FM. 4:19.

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2: 4:31.

0: chupar chiclete.
1: Rapaz, não era chiclete, não, era visgo. Não tinha chiclete naquele tempo, não, cara.
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8: Olá, olá, salve, salve, simpatia, boas vibrações pra você aí, doutor lado do rádio, tô chegando na sua sintonia, chegando com mais uma edição do nosso Clube da Viola, o clube que mais toca modão no seu rádio, tem muita música boa, tem muito sucesso e claro que a sua companhia faz toda a diferença aqui no nosso Clube da Viola, tá? A partir de agora, já sabe, as melhores músicas sertanejas, as melhores modas de viola do Brasil, com muito lançamento e modas para você matar a saudade, então vem comigo. Que além de tudo isso, tem muita informação. Aumenta o volume aí. Tá começando mais uma edição do Clube da Viola.
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11: 5 e 4.

0: 5:13.
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4: 5:18.
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6: 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Tem música, tem sucesso, tem informação. 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

0: 5:29.
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9: Estamos de volta com o Clube da Viola no seu radinho. Vem comigo agora. Tá trazendo esse aqui que é sucesso.
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3: Cidade FM 5:47.
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0: 5h53. 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

0: 6:02.
1: Senhor, no silêncio deste dia que amanhece, venho pedir-te a paz, a sabedoria, a força. Quero olhar hoje o mundo com os olhos cheios de amor, ser paciente, compreensivo, manso e prudente. Ver, além das aparências, teus filhos como tu mesmo os vês, e assim não ver senão o bem em cada um. Fecha meus ouvidos a toda calúnia, guarda minha língua de toda maldade. Que só de bênçãos se enche a minha vida, que eu seja tão bondoso e alegre, que todos quantos se chegarem a mim sintam a tua presença. Reveste-me de tua beleza, Senhor, e que no decurso deste dia eu te revele a todos.
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4: Estamos de volta, Clube da Viola, hora de música, hora de sucesso, hora de modão.

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0: 6:20.
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2: Estamos de volta. Clube da Viola no seu rádio. Tem música, tem sucesso, tem informação. Aumenta o volume aí.
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1: Cidade FM 6:35.
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10: De volta com o Clube da Viola. Hora da última sequência musical do programa.

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6: Cidade, 7:29. Bom dia! Tudo certo, gente? Por aqui tudo ótimo também, começando mais uma semana. Bom dia pra você, viu? Tá começando mais uma semana e com ela chega também a oportunidade de fazer diferente. Tentar de novo e seguir em frente. O que começar não é apagar o que passou, é levar o aprendizado e escolher um capítulo ainda melhor. Eu sou o Lucas Araújo e a partir de agora a gente segue juntinho até as 9 da manhã, com música, informação e alegria. É aquela energia que faz parte da sua manhã. Está no ar o Conexão Cidade. Ó, já fica o pensamento de hoje, hein? Nova semana, novas oportunidades. E aí, bora recomeçar? Bora que bora! Vamos recomeçar juntinho mais uma semana incrível começando hoje, dia 21/9/2026, agora marcando 7:30 da manhã. Estamos chegando para fazer aquele Conexão Cidade especial de segunda-feira. Ótima semana, bom segunda-feira para você, boa manhã de segunda-feira, excelente novo capítulo para sua história. E por aqui eu vou fazer a trilha sonora, combinado? Já pega a sua caneta permanente, já escreve letras lindas e versos incríveis, porque a sua semana vai ser maravilhosa. Já manda aqui no zap seu pedido, pede a sua música pra gente já começar bem a semana pelo 34996330983 ou me liga no fixo 32815800. A Cidade FM é o galo cantando, é Lucas chegando.

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0: Bom dia, Lucas, tudo bem? Lucas, eu queria que você tocasse para mim a música Solidão com o Leandro Leonardo, tá bom? Valeu, obrigado.
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0: Cidade 7:49, chegando o milionário José Rico. Um abraço especial aí pra equipe Tax Amigo, tá ouvindo a gente, tá ligadinho, ótima segunda-feira, meu irmão. Boa semana pra todos nós.
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10: Cidade 7:53, faltando 7 para as 8 da manhã. Bom dia! Você que tá chegando, tá ligadinho no som do carro, no comércio local, tá ouvindo aí nas oficinas, supermercados, marcenarias, serralherias. Galerinha que tá aí nos lava-jatos também, alô Alto Brilho. Tamo junto, meu irmão. Alô, Luan Filho. Luan também ouvindo. Bora começar mais uma semana, né, Luanzinho? Vamos pra cima, né? Quem ganha dinheiro parado é parquímetro. Vamos mexer o doce. Alô, Taylor. O amigo, meu parceiro, chegando por aqui. Bom dia, meu irmão. Ótima semana, viu? Valeu demais essa amizade, cara. Te agradeço muito. Ricardo também, galerinha lá na Brick Feno, tá ouvindo. E aproveitar e mandar um abraço aí pros meus companheiros das panificadoras. Madrugam junto comigo, né? 4 da manhã, tão de pé. Panificadora Veneza, Marçal Confeitaria, Osmar Zé Aparecido, Panificadora Tradição, Panificadora Morada Nova, Supermercado Hilário, Alves Supermercado. Tá sempre ouvindo. Vamos de moda, chegando mais um modão pra você. Essa é linda demais. Vamos de Zico e Zeca, a caneta e a enxada.
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13: A caneta foi passear lá no sertão, encontrou-se com uma enxada fazendo uma plantação. A enxada muito humilde foi lhe fazer saudação, mas a caneta soberba não quis pegar na sua mão e ainda por desaforo lhe passou uma repreensão.

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4: Muito bem, chegando para você o nosso Minuto Esportivo, trazendo tudo do mundo do esporte, as últimas notícias, jogos do final de semana, jogos de hoje e muito mais. Você acompanha comigo a partir de agora no Minuto Esportivo. E começando com os jogos de sabadão, Atlético Mineiro 1, Chapecoense também 1. Mirassol 2, Botafogo numa fase difícil da competição 0. E o Santos, que voltou a se reerguer aí, vencendo novamente o Remo por 2-1. Já nos jogos de domingão, tivemos o Palmeiras empatando com o Grêmio e se distanciando cada vez mais do líder Flamengo. Vitória 1, Cruzeiro 3, Fluminense 3, Corinthians 1. Coringão também, que já tem 6 jogos sem vencer. E o líder Flamengo ampliou os pontos aí, os saldos de pontos com o vice-líder Palmeiras, vencendo o Bragantino por 2-1. O time rubro-negro agora tem 3 pontos de diferença e um confronto direto com o Palmeiras. É, acho que o Brasileirão já tem dono, viu? Atlético Paranaense 2, Bahia 1. E para falar das notícias do final de semana, bastidores. Capitães do Corinthians pediram permanência de Diniz, mesmo após 6 jogos sem vencer. Destaque contra o Bragantino, Saúl desabafa sobre chances no Flamengo. O Flamengo amplia a chance de título e Palmeiras não despede do si só, não depende de si só. Porteiro argentino comenta a confusão no pré-olímpico e admite o porquê faltou parar Darlan. Internacional demite Pexolano. Fim de jejum histórico da Ponte e a vitória da resiliência sobre o abandono. De análise, nova e melancólica derrota profunda crise do Corinthians antes da data FIFA. Caleri e os cartões, atacante lidera São Paulo com 11 amarelos e suspensões em jogos importantes. E hoje, segunda-feira, temos jogos também, dia 21/9. Trazendo para você os jogos de hoje. Na segunda-feira tem Operário e Criciúma às 19:30 pela Série B. Também pela Série B tem Cuiabá e Náutico. Hoje também tem futebol feminino, Corinthians enfrentando o Bahia. Esse foi o nosso Minuto Esportivo, a gente volta às 10:30 trazendo o relatório aí. Também tem La Liga, Champions League, Liga Espanhola e muito mais.

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5: Bem-vindos ao Minuto Esportivo. A gente começa agora com as principais manchetes que aquecem o universo do esporte. O técnico Xabi Alonso do Chelsea surpreendeu a todos ao fazer um grande mistério sobre a lesão do atacante João Pedro, jogador que foi recentemente cortado da seleção brasileira. E no futebol feminino, a atacante Gabi Nunes, um nome importante da seleção, rescindiu seu contrato nos Estados Unidos com o Orlando Pride, depois de apenas 43 dias de permanência no clube.
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5: Vamos aos detalhes dessas notícias, começando com a situação do Chelsea. O treinador Xabi Alonso gerou bastante especulação ao manter total sigilo em relação à lesão do atacante João Pedro. Em entrevista coletiva, o comandante do Chelsea foi diretamente perguntado sobre o estado físico do jogador, mas optou por não revelar informações conclusivas ou detalhes específicos. João Pedro, que atua pelo Chelsea, teve que ser desconvocado da seleção brasileira justamente por conta dessa lesão. E a postura enigmática de Xabi Alonso apenas intensifica as dúvidas e a curiosidade sobre a gravidade real do problema que afeta o atleta. Agora, um giro pelo futebol feminino. A atacante Gabi Nunes protagonizou uma situação inusitada nos Estados Unidos. Ela rescindiu seu contrato com o Orlando Pride, equipe norte-americana, após uma passagem extremamente breve. Gabi Nunes ficou no clube por apenas 43 dias antes de ter seu vínculo encerrado. A notícia da rescisão do contrato da jogadora com o Orlando Pride foi confirmada, e a rapidez com que a relação contratual terminou tem sido um dos destaques no noticiário esportivo.
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5: Com essas informações, encerramos mais uma parte do Minuto Esportivo. Siga ligado na nossa programação, que ainda tem muito para você.
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0: Rádio Cidade 8:33 para você que tá chegando agora, tá sintonizando, tá ligadinho na 98. Seja muito bem-vindo, muito bem-vinda. Manda um abraço aí para a Zona Rural em Peso participando, mandando sua mensagem. Alone Kelly, Fazenda Santa Teresa, tá ouvindo. Boca, Rancho Alegria. As Arias Fazenda Panamá, no Goiásão. Ó, o WhatsApp tá bombando aqui, tem muitas mensagens pra atender. Eu vou atender todo mundo, viu, Bianquinha? Vai dar certo, calma aí. Abraço pra Jéssica também, grande abraço. Jéssica, Tatá, Kelly. É o trio Parada Dura marcando presença. Anael Júnior. Parceiraço aí, galerinha da Construção Civil marcando presença em peso. Turma do GRLVM Construções, De Souza Construções, GN, Vilalvo. Pablo Borges, Anaelzinho chegando aí também. Grande abraço, gente. Bora começando a semana, chegando mais música pra você. E hoje a gente começou abrindo com uma frase linda. Afinal, bora recomeçar? Então, pra recomeçar direito, vamos de Jorge Mateus, Amor pra Recomeçar. Afinal, todo recomeço tem uma palavra motivacional. Muitos usam a conquista. Vamos conquistar pra recomeçar. Eu uso o amor, porque o amor é uma palavra forte e ela recomeça em vários quesitos. Né, Jéssica? Bora pra cima? Chegou, hein? Nova semana, novos recomeços.

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0: cidade, 8:46, está chegando ao fim o nosso Conexão de hoje. É, muito obrigado pelo carinho, pela sua audiência. Eu volto às 3 com o nosso voo livre. Então continua na sintonia, Agnes está chegando aí para ser um encontro marcado, começando daquele jeitão nossa mais nova semana, né? Vai ser uma semana incrível para você que tá chegando, tá sintonizando. Ó, tá profetizado desde a abertura do programa. Vai ser a melhor semana da sua vida. Acredite e faça acontecer. Só depende de você. E por aqui, a gente vai fazendo uma trilha sonora de uma história linda que está se iniciando. Então continua por aí, porque tem muita música para chegar, muita melodia, muita informação, conexão e aquele entretenimento que só na cidade você encontra. Cidade FM feita para você, sua melhor sintonia. Tchau, gente. Bom café, bom almoço. Aproveitem. Contemplem mais um dia. A galerinha que tá de ressaca aí, bebe água que passa, viu? Toma umas de pirona de uma grama. Vai dar tudo certo, tá? E se der de tarde, vocês rebate. Mas calma, agora não é hora não, viu? Abração aí, galerinha das construções, pessoal de supermercados, postos de combustível, donas de casa ouvindo a cidade, caminhoneiros cortando a BR, pessoal que tá na lida aí no, na zona rural, tá na zona urbana, tá na zona rural aí, nas fazendas, ranchos, pousadas, na lida do leite aí que tá sempre ouvindo, né, Anne Kelly? Meu amigo João Vitor, fazenda Joinha também, tá sempre aí ouvindo, ó. Leonardo e Luzia, fazenda Inhame, Luiz Henrique lá no Barreiro, Fabricião também lá na Cascavel, Edmundo de Umas Neves, pessoal tá ouvindo em peso aí. Obrigado pelo carinho, pela sua audiência. 8:48, tchau. 13 horas, a gente volta para mais programa para você. Abraço e fui.
1: Trevé, vocês sabem que tem gente que tem o poder de mentir, né?

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7: E aí, galera ligada no Drops News. Chegando com toda a energia, eu sou a Andressa Pires e tô pronta para agitar essa primeira parte do programa com as notícias mais quentes do mundo da música. É isso mesmo. Aqui a gente te deixa por dentro de tudo que rola no universo pop, do rock ao eletrônico, para você não perder nada. E para começar, já tem notícia bombástica que vai fazer a galera pirar. A nossa querida Miley Cyrus está preparando algo gigante. Ela tá super animada com a alta demanda por shows em Los Angeles e por isso vai conceber sua primeira residência de shows. A própria Miley mandou a real: as pessoas virão até mim. Demais, né? Mas calma que o Drops News não para por aqui. Já já eu volto com mais no Drops News. Não sai daí.
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11: Oi, gente linda. Letícia Leal chegando pra te fazer companhia no nosso Guia Astral. Que alegria ter você aqui, sintonizado com as energias do universo.
12: Áries, Touro, Gêmeos.
11: Começando com Áries. Os conflitos afetivos estão intensos e você pode sentir a necessidade de se afastar. Mas a boa notícia é que você enxerga a situação com clareza, o que te permite posicionar-se e assumir escolhas com responsabilidade. Cor: rosa. Número: 10.
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11: Agora é a vez de Touro. Atenção aos desafetos familiares que podem acentuar afastamentos. Mas você encontrará boas resoluções para documentos e assuntos judiciais. É tempo de amadurecer sentimentos. Cor, amarelo. Número 7.
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11: E para Gêmeos, sua forma de agir com pessoas próximas pode gerar afastamentos por pontos de vista diferentes. Mas apesar disso, você está em sintonia com alguém importante ou com seu cônjuge. Cor, laranja. Número 2. Daqui a pouquinho eu volto com mais previsões do Guia Astral. Não saia daí.
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Muito bom dia, bom dia, bom dia, bom dia! Está começando por aqui mais um encontro marcado comigo, Agnes Sidelli, junto com você até às 13 horas, hein? Nesta manhã de segunda-feira, hoje exatamente dia 21 de setembro de 2026. E que bom que você está por aqui. Bora aí para mais uma edição do nosso programa com muita música boa para você, aquele momento de informação, aquele alô diferenciado para você. Hoje teremos mais uma vez brindes para você e eu conto com a sua participação, hein? Então você que já quer participar comigo, chama no 34996330983. Se preferir, liga para mim no 3281-5800. O importante aqui é a sua participação, combinados? Então vamos começar com Diego Vitor Hugo, Bruno Marrone, facas para você.

0: Obrigado, Diego. Vitor Hugo.
1: Obrigado, Bruno e Marrone, por aceitar o convite e cantar essa moda linda com a gente.
2: Alô, menino, sucesso pra vocês.
1: Ô, moçada.
3: Obrigado a vocês, viu?
0: Muito obrigado.
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2: E aí, galera plugada, que energia boa tá aqui com vocês. Andressa Pires chegando na área.
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2: E o assunto que tá bombando é a Thaís Carla se manifestando após ataques racistas contra as filhas.
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2: Gente, a influenciadora Thaís Carla se pronunciou e com muita força depois que seu ex-marido expôs ataques racistas sofridos pelas filhas do casal. É uma situação revoltante, né? Ela fez questão de frisar que as meninas já passaram por isso outras vezes e foi exatamente por causa desses episódios lamentáveis que ela decidiu reduzir a exposição delas nas redes sociais. Ninguém merece ver os filhos sofrendo com tanto ódio. A repercussão tá enorme. A Thaís deixou claro, elas têm mãe e essa mãe vai lutar por elas. É isso, galera, um assunto sério. Não desgruda. O Plugado volta em instantes com mais novidades para você.
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10: Estamos de volta com o Guia Astral. Que bom ter você aqui.
1: Câncer, Leão, Virgem.
10: Agora vamos falar de Câncer. Financeiramente, o momento não é dos melhores, viu? Pense em atuar com autonomia. O céu traz amplitude e oportunidades para seu desenvolvimento profissional. Cor, branco, número 58.
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10: É a vez de Leão. Atenção com ações abruptas e imprevisíveis. Uma conversa é importante para analisar seu papel. Afetivo e autoestima serão tocados e questionados. Cor cinza, número 9.
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1: Chegamos ao signo de Virgem. Você guarda um segredo profissional? Examine expectativas, a busca por reconhecimento. Você recebe ótima orientação e notícias que abrem oportunidades. Cor, roxo, número 55. Daqui a pouco eu volto com as previsões para os próximos signos. Continue com a gente aqui no Guia Astral.
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0: A

Cidade FM, agora são 9h19. Já quero mandar um alô aí pras meninas lá da Marilda Ópticas, pro pessoal lá da Uai Brasil, um abraço pra vocês. Pessoal da HBI, também Celina Modas, muito obrigada aí pela sintonia de todos vocês. E também quero mandar um alô pro Edinho, que tá ligadinho com a gente. Edinho, um abraço, meu amigo. Tudo de bom pra você, obrigado pela sintonia. E continua comigo aí até as 13 horas, que tem muita música boa pra rolar. Lembrando que hoje temos um sorteio, né? Um sorteio não, um brinde especial aí da Marçal Confeitaria. E você que quer participar, manda mensagem falando o que que você acha que é esse brinde de hoje, viu? Conto com a sua participação pelo 34996330983 ou ligando no 3281-5800. Enquanto você não me liga, bora de Guilherme, Golpe Fatal.

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3: Você está no Minuto News. Começamos com as manchetes do momento. No Distrito Federal, um projeto de lei foi protocolado na Câmara Legislativa, prevendo um fundo constitucional de 30 bilhões de reais para 2027. Em educação e tecnologia, 10 mil vagas gratuitas são abertas em um programa de formação em marketing digital e inteligência artificial. E no cenário internacional, os Estados Unidos ampliam suas sanções contra Cuba, mirando o setor de níquel e as entidades estatais da Ilha Caribenha.
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3: No Distrito Federal, a governadora Celina Leão, filiada ao Progressistas, protocolou na Câmara Legislativa o projeto de lei que estabelece a previsão de um fundo constitucional no valor de 30 bilhões de reais. Este montante está planejado para o ano de 2027 e representa uma importante discussão sobre o planejamento financeiro da capital. A proposição agora segue para as etapas de análise e tramitação dentro da CLDF, onde será debatida pelos parlamentares antes de sua votação, definindo um futuro passo para o orçamento distrital. Passando para a área de tecnologia e qualificação profissional, a SoulCode, uma renomada instituição de educação, abriu inscrições para um programa que oferece 10 mil vagas totalmente gratuitas. O foco principal desta formação é em marketing digital e também em inteligência artificial, duas áreas em constante expansão e com grande demanda no mercado de trabalho. Essa iniciativa busca capacitar novos talentos, proporcionando acesso a conhecimentos essenciais para as tendências tecnológicas atuais e futuras, facilitando a inserção e o desenvolvimento de profissionais no setor. Os interessados devem ficar atentos aos prazos e requisitos para se candidatar. No cenário internacional, os Estados Unidos anunciaram a ampliação das sanções contra Cuba. As novas medidas econômicas atingem especificamente o setor de níquel, crucial para a economia cubana, e também diversas entidades militares da nação insular. Essa ação representa mais uma escalada na guerra econômica promovida pelos Estados Unidos contra Cuba. O senador Marco Rubio, uma voz influente no Congresso americano, afirmou publicamente que as sanções continuarão, sinalizando uma persistência na política de pressão. A medida visa restringir ainda mais as fontes de receita e a capacidade de operação do governo cubano no cenário global.
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9: Estamos de volta com o Guia Astral.
8: Libra, Escorpião, Sagitário.
9: Começamos com Libra. Pode haver afastamentos de amigos e pessoas que interferem em sua atuação. Tenha sabedoria ao examinar como agir. Boas notícias e caminhos abertos para se expressar e promover projetos. Sua cor, verde. Número da sorte, 15.
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9: Seguimos com o Escorpião. Sua autoestima e valor estão sendo testados. Examine como atuar diferente com pessoas do trabalho. Uma notícia abre novas oportunidades. Seja sábio para aproveitar, comprometendo-se com seu conhecimento. Sua cor, preto. Número da sorte, 12.
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9: E chegamos às previsões para Sagitário. Que maravilha! Dia ótimo para estudar e viajar. Você está otimista para lidar com estudos e divulgar ideias que promovam talentos. Sua postura trará respostas importantes sobre amigos e o campo afetivo. Agarre as oportunidades com sabedoria. Sua cor, azul. Número da sorte, 41. Daqui a pouco estaremos de volta com as previsões finais do Guia Astral. Não saia daí.
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7: Estamos de volta para a última parte do Guia Astral.
6: Capricórnio, Aquário, Peixes.
7: Capricórnio, seus afetos trazem novos caminhos e um real valor. Sei que desfazer conceitos antigos é desafiador, mas uma boa conversa amplia sua autoestima. Sua cor do dia é bege e o número da sorte é 60.
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7: Agora Aquário. Seu cônjuge ou alguém especial enfrenta desafios, buscando bem-estar. Mas olha só, boas notícias ativam crescimento e oportunidades para essa pessoa. A cor do dia é marrom e o número da sorte é 30.
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7: E você, Peixes, tem ótimas notícias para seu desenvolvimento profissional. Só atenção a imprevistos com dinheiro. Examine possíveis investimentos. Novas oportunidades ativam mudanças. Sua cor do dia é vinho e o número da sorte é 24. Foi um prazer estar com você em mais uma edição do Guia Astral. Muito obrigado pela companhia. Espero você no próximo programa, com novas previsões e muita energia positiva. Até a próxima.
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Cidade FM, agora são 9 horas 46 minutinhos. E para você que está chegando agora, seja muito bem-vindo. Você está sintonizado aqui na Cidade FM 98,3, a rádio de Tupaciguara, viu? E quero mandar um alô também especial aí para todos da Odonto Company, Bazar e Mercearia Alves, Café Mesmo, Primocar. É muita gente em parceria aqui com a Cidade FM. Se você ainda não tem essa parceria com a gente, perde tempo não, hein? Já entra em contato, bora tomar aquele cafezinho e alinhar aí, que eu tenho certeza que você vai amar, viu? E hoje temos um brinde especial aí da Marçal Confeitaria. Para participar, vocês já sabem, não tem segredo nenhum. Manda mensagem no nosso WhatsApp, que é o 34996330983, ou ligando 3281-5800. Fala pra mim, qual que é o brinde de hoje da Marçal e Marçal Confeitaria? Fica aguardando você, combinado? Também quero mandar um alô especial pra Adriângela, que hoje está completando mais um aninho de vida. Muita felicidade pra você, Adriângela. Que o Senhor abençoe muito você, que tudo dê certo aí nos seus procedimentos que você vai fazer, que você vai cuidar da sua saúde, tá? E que Deus esteja à frente aí desse novo ciclo na sua vida. Por aqui seguimos com muita música pra você e eu conto com a sua participação. Bora agora de Humberto e Ronaldo, Nem Aqui, Nem na China.

0: Valeu.
1: Valeu, gente.
0: Valeu.
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4: Fala, galera que curte o esporte. Sejam bem-vindos ao Minuto Esportivo. Vamos direto para as manchetes de agora, com os destaques que movimentam o cenário esportivo mundial. Na Fórmula 1, a Mercedes já está de olho no futuro. A equipe afirma que o desenvolvimento do carro para a temporada de 2027 começou há algum tempo. E na MotoGP, Moreira trouxe uma notícia importante sobre as motos da Honda para o restante do campeonato.
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1: Vamos aos detalhes dessas informações, começando pela Fórmula 1. A equipe Mercedes, uma das gigantes da categoria, já está com o foco no futuro. E isso é pra lá de interessante. O chefe da equipe alemã, Toto Wolff, admitiu que o desenvolvimento do carro para a temporada de 2027 já está em andamento faz algum tempo. Wolff reconhece que a Mercedes tem uma boa vantagem no campeonato atual, o que é um ponto positivo. Mas ele também fez um alerta crucial. Essa margem pode sumir rapidamente, exigindo que a equipe continue trabalhando forte e pensando à frente. Isso mostra a intensidade da competição e como as equipes já se preparam com bastante antecedência para os próximos desafios. A estratégia da Mercedes é clara: não dormir no ponto e buscar sempre a inovação para manter sua performance nas pistas. Agora, virando a chave para o mundo da moto velocidade, temos novidades da MotoGP. O piloto Moreira fez uma declaração importante sobre o desempenho e a estrutura da Honda na categoria. Segundo Moreira, as motos da Honda serão iguais para todos os pilotos da equipe até o final do ano. Ele deixou claro que a marca japonesa não deve trazer mais atualizações para a RC213V, o modelo de moto que eles utilizam, até a conclusão do campeonato. Essa informação é relevante porque o desenvolvimento contínuo dos protótipos é fundamental na MotoGP. A decisão da Honda de não apresentar mais novidades para sua moto, a RC213V, até o fim da temporada, pode influenciar bastante o desempenho dos seus pilotos nas últimas etapas do campeonato.
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1: Por enquanto, é o que temos de mais quente no esporte. A gente se encontra na próxima parte do Minuto Esportivo.
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10: Já de volta com você, agora são 10:16. E olha, já quero mandar um alô especial aí para todos no supermercado Hilário, um abraço para você e para vocês também. 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E seguimos por aqui com muita música para você, informação. Daqui a pouquinho já tem Cidade em Pauta para você, trazendo informações aí para o seu dia. E olha, quero mandar um alô também pra Sheila, pro Osmar, pra Elisete, a Jéssica, quem mais? A Neide, um abraço pra vocês, o Anael, Valdenice, muita gente participando por aqui e eu conto com a sua participação. Hoje temos um brinde especial da Marçal Confeitaria, valendo um delicioso bolo de chocolate e eu conto com você, hein? Pra participar, manda mensagem no 34996330983 ou 3281-5800. Agora bora de Luan Santana, Olho Marrom pra você.

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2: E já vamos de mais um pedido musical aí do

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4: Você está no Minuto News. E a gente já começa com os destaques do momento. O governo brasileiro lança uma ação focada no combate ao crime organizado no Rio de Janeiro. No setor de saúde, um novo remédio aprovado nos Estados Unidos promete ajudar na preservação muscular durante o emagrecimento. E no agronegócio, a Abiov eleva a previsão para a exportação de óleo de soja, com o processamento crescendo de forma significativa.
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4: Para começar, o governo brasileiro, em uma iniciativa política, lançou uma ação focada no combate ao crime organizado no Rio de Janeiro. A medida busca intensificar o enfrentamento às facções criminosas que atuam no estado, reforçando a segurança pública. Essa movimentação faz parte de um esforço maior para apresentar respostas efetivas aos desafios da segurança, buscando um impacto direto na redução da criminalidade e na tranquilidade da população fluminense. Mudando para a área da saúde, uma novidade chega dos Estados Unidos. Um novo medicamento, o apitegromab, recebeu aprovação e surge como uma esperança para quem busca emagrecer sem perder massa muscular. O apitegromab atua diretamente nos músculos, e estudos já demonstraram sua eficácia em preservar a massa magra durante o processo de emagrecimento. Essa é uma descoberta importante, já que a perda muscular é um dos grandes desafios em dietas para a redução de peso, e o medicamento pode oferecer um avanço significativo nesse campo. E fechamos essa parte com as notícias do agronegócio. A Abiov, a Associação Brasileira das Indústrias de Óleos Vegetais, atualizou suas projeções e elevou a previsão para a exportação de óleo de soja. Os dados mostram um crescimento expressivo. O processamento da oleaginosa aumentou 8,3%. A associação mantém a estimativa de produção total de soja em 180,4 milhões de toneladas. Desse volume, 63,5 milhões de toneladas são projetadas para exportação, indicando um cenário positivo para o setor.
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4: Cidade FM, agora são 10 horas 32 minutinhos e está no ar Cidade em Pauta. Muito bom dia, Lucas Araújo.
5: Aí, te chamar de dog.
4: Hoje eu tô com algum problema, tem que treinar. Sabe que os treinos.
5: Tá
4: muito ralada.
5: Bom dia, Agnes.
4: Bom dia, Lucas Araújo. E aí, como foi o final de semana?
5: Graças a Deus, ótimo. E o seu?
4: Bom também, graças a Deus.
5: Maravilha.
4: Bom, né?
5: Sim, bora dar um giro aí pelo mundo, então?
4: Bora aí de giro pelo mundo. Tivemos uma informação que teve um ônibus de turismo onde ele tombou durante excursão para clube e deixa 7 feridos em Uberaba. 7 pessoas ficaram feridas após um ônibus de turismo tombar na LMG 799, na zona rural de Uberaba, na manhã deste domingo. De acordo com o Corpo de Bombeiros, havia 51 pessoas no veículo, incluindo o motorista. O ônibus levava turistas de Uberaba para um clube em Olímpio, em São Paulo. A corporação não informou a idade dos passageiros. Ficou sabendo disso?
5: Tristeza, hein?
4: Pensa, você vai passear e toma um susto desse? Você quer voltar para trás? Ninguém mais, não. Isso. Também tivemos aí, ó, um trabalhador morre soterrado após estrutura de armazém de café desabar em Minas Gerais. Aqui tá falando que foi um trabalhador de 21 anos, morreu após ficar soterrado em uma estrutura de armazenamento de café em uma fazenda entre Araxá e Ibiá, no Alto Paranaíba. O acidente ocorreu na tarde deste sábado. Segundo o Corpo de Bombeiros, a vítima realizava uma atividade de trabalho sob a estrutura quando ocorreu o desabamento. O trabalhador ficou soterrado por uma grande quantidade de grãos de café e por parte da estrutura que armazenava o produto. Após acessar o local e realizar as buscas, os militares encontravam o jovem já sem vida.
5: É isso aí, tivemos uma tragédia também no mundo aí, né? Aquático. Pai e filho perderam a vida aí após cair. Aí, beleza agora? Uhum. Pai e filho perderam a vida após cair de embarcação que perdeu o controle, né? Um vídeo até circulando nas redes sociais, um trágico aí, né? O pequeno Heitor, né? Heitor Benício, de 4 anos, ele estava junto com o pai, Fagner de Lima, de 32 anos, quando o barco onde estavam perdeu o controle e os dois caíram na água. O pai foi encontrado pouco tempo depois ali, né? Da embarcação. É, a quase, se eu não me engano, a quase 20 metros de profundidade.
4: Meu Deus.
5: Né? E o menino, ele foi encontrado ontem, de 4 anos. Então, os dois vieram a perder a vida. O acidente aconteceu na sexta-feira, né? O pai foi encontrado no sábado e a criança foi encontrada no domingo. Fagner estava indo em direção, né? Com o flutuante, no qual trabalhava fazendo manutenção. Uma câmera de segurança registrou o momento da queda do pai e do filho. A mãe do menino encontra-se devastada com a fatalidade. Como não, né?
4: Que jeito, né?
5: Uma fatalidade gigante. E fica aqui o destaque, o alerta, né? Os dois estavam aí sem colete salva-vidas. A gente já falou isso aqui ao vivo. E não só a gente, mas vários veículos de comunicação, meios de comunicação, eles sempre alertam para isso, né? Usem colete, gente. Ah, eu sei nadar. Não sabe. Na hora que tá ali no vucu-vucu, a hora que cai ali, que tá no desespero, ninguém sabe nadar, não existe isso, tá? Você pode ser nadador profissional, tanto que for, mas a partir do momento tem um, igual nesse caso, pai e filho, imagina o desespero que esse pai não ficou na hora ali, né? A gente imagina a agonia que foi antes de perderem a vida ali, então é uma tristeza muito grande que aconteceu aí em Buriti. E fica aí nossas condolências aos familiares aí. E fico alerta, né, Agnes?
4: É, o cuidado.
5: Né? Vá, aproveitem a questão da pesca. Eu, particularmente, sou um amante da pesca. Né? Você que gosta de passear, de passar um final de semana no rancho com seus familiares. Né? Mas a gente está acompanhando, gente, várias tragédias, né? Que elas poderiam ser evitadas, né, Agnes? Então fica o alerta aí. Infelizmente, ontem, uma mãe aí perdeu seu filho, seu companheiro. Então vamos ter mais consciência. A água não é brinquedo, né? E ninguém é super-herói, não.
4: Não mesmo.
5: Vai achando
4: Aquaman,
5: que você,
4: né?
5: É super-herói aí, achando que você sabe tudo, que você é o bichão, mas na hora do vamos ver ali, amanhã é sua mãe chorando, é seu pai chorando, é seus filhos chorando por você. Então, vamos ter consciência aí.
4: Isso mesmo. E agora vamos falar aqui da Prefeitura de Tupaciguara, né? É, tem um informativo aqui, ó. O pagamento do IPTU com desconto foi prorrogado até dia 30 de setembro. Estarão disponíveis os carnês de IPTU com 30% de desconto para pagamento à vista. Retirar pelo site ou diretamente no setor de cadastro da Prefeitura. Opção de parcelamento em até 5 vezes sem juros e sem desconto. E evite ser negativado. Pague seus débitos. Esse é o informativo aí da Prefeitura de Tupaciguara.
5: Show de bola.
4: Mais alguma informação, Lucas Araújo?
5: Aí. Não, eu não mais tenho, não.
4: Não? Então, bora de momento?
5: Bora, vamos de momento esportivo.
4: Então, vamos.

0: E começa agora mais um momento esportivo comigo, Agnes Sidelli, juntinho aí com o Lucas Araújo.
1: É isso aí, começando aí o nosso momento esportivo, né? Lembrando os jogos aí que aconteceram num sabadão. Tivemos jogos sábado, domingo, e hoje também tem jogos para você. Tá no sabadão, Atlético Mineiro ficou no 1-1 com a Chapecoense. Mirassol 2, Botafogo 0. Botafogo faz, hein, Botafogo? Vixe Maria, tá lá em décimo, lá vai cacetado de colocação. O Santos

0: após a data FIFA. O Vasco, rapaz, meteu 5-0 no Coritiba.
1: Como dá pra entender isso?
0: Vascão também tá...
1: O que que tá acontecendo, gente?
0: Tá jogando bola, hein? Vascão tá. Agora tá chegando. Eita, nós. São Paulo, 1, Internacional, 0. Inter aí também que vem numa fase aí crítica. É. Tá na corda bamba. No domingo tivemos o Palmeiras empatando com o Grêmio às 11 da manhã, sol quente. Palmeiras teve muitas oportunidades, né? Mas a gente não pode deixar de exaltar aí o goleiro do Grêmio, que fez o jogo da vida, o Everton.
1: Muito bom mesmo, gente.
0: Porque você sai do Palmeiras, tomava cada gol bobo. Né? Pô, tipo, o cara vira o Neuer no gol. Aí.
1: Desse tipo.
0: É, então o Palmeiras aí, né, deu mais uma derrapadinha e viu o Flamengo abrindo 3 de diferença. Agora é quase que impossível pegar. O Campeonato Brasileiro já tem dono, no meu ver, viu, Agnes? Parabéns pra vocês. É só isso que vocês vão papar esse ano de novo. Também tivemos o Fluminense vencendo o Corinthians por 3-1. Cruzeiro, 3 vitórias, também 1. E o Flamengo, líder do brasileiro, venceu o Bragantino por 2-1. Destaque aí pro Pedro, que saiu bravo, rapaz. Uhum. Queria sair, não. Então, atualizando aí, o Flamengo mais uma vez aí continua líder do Campeonato Brasileiro, né? Mesmo se perder o próximo jogo agora e o Palmeiras ganhar, matematicamente o Flamengo tem uma vitória a mais. Então o Flamengo já tá tranquilamente na liderança do campeonato por 3 de diferença, né? No vice-líder tem o Palmeiras, que agora tem 3 pontos de desvantagem com o time rubro-negro, e veremos como vai ser aí após a data FIFA, né? Como vai ser os próximos capítulos do Campeonato Brasileiro. Também tivemos o Atlético Paranaense 2, Bahia 1. E hoje também tem jogos aí, destacando dia 21. Hoje tem um joguinho aí do Campeonato Feminino. Corinthians enfrentando o Bahia na semifinal do Campeonato Brasileiro. Corinthians e Bahia. Jogaço, hein? São Paulo goleou que dia?
1: Goleando o timinho da...
0: Ah, 1-0 goleada? Vixe, Mari, tá certo, né?
1: Quando não tá fazendo, continua sendo, né?
0: É isso aí.
1: Como que é que eles falam? Não é basquete, né?
0: É, não é basquete. Tá certo, Vitão, goleou. É vitória, né? Antes meu Palmeiras tivesse goleado assim também.
1: Lucas, ó, Jesquinha.
0: Cadê? Olha como ela sorri. Não, é, Jéssica, tá? Ela ri pras orelhas, pras orelhas.
1: Deixa eu te falar, Jéssica, dá tempo, hein? Dá tempo. Um abraço aí pro Adriano Dias também, tá sintonizado com a gente.
0: Deixa eles aproveitar, Jéssica.
1: É.
0: Ainda falta 10 rodadas aí.
1: Ixi, agora. É jogo demais ainda.
0: Tem jogo demais. Por isso que eu falo.
1: É, jogo se ganha jogando, né?
0: Não, então, eu falo, a gente brinca aqui, né? A gente faz a questão da rivalidade, mas todo mundo sabe, isso é nítido. O brasileiro, ele é definido, principalmente nos últimos anos aí, entre Flamengo e Palmeiras, é nas últimas rodadas. Isso. É ali pra penúltima, pra última. Se não for, o último brasileiro, se não me engano, foi na última rodada. É. Então, vale a pena conferir aí o restante do Campeonato Brasileiro.
1: Você precisa de ver o sexta-feira fazendo momento esportivo aqui. Credo. Falando, gente, vocês me ajudam, viu? Porque você dá informação é uma coisa. Agora o momento esportivo, consegui falar, falei da Sul-Americana, né?
0: Deu bom.
1: O povo aprovou. Fiquei tremendo aqui. Eu falei, ai, se eu falar alguma coisa errada, você tá doido. Mas foi muito bom.
0: Então, né, deixa eu ver só se eu tenho informações aqui da seleção brasileira, né? Lembrando que o Campeonato Brasileiro agora, jogos. Palmeiras só joga dia 8 do 10 agora. Então agora tem o período data FIFA. Sexta-feira agora, dia 25, tem Brasil enfrentando a Austrália. Sabe que hora que é o jogo?
1: Que horas?
0: 7 horas da manhã.
1: Que coisa, hein?
0: Horário fodido, hein?
1: Difícil.
0: porque ninguém trabalha, verdade, né? São dois jogos contra a Austrália, viu? É um jogo de ida, né? E o jogo de volta. Não, na verdade é que todos os dois são lá. Eu não tô entendendo muito bem aqui essa tabela, não. Mas enfim, né? São dois jogos contra a Austrália. Um dia, sexta-feira, dia 25/9, 7 horas, e o outro dia 29/9, também às 7 horas da manhã. Então, são jogos aí contra a seleção australiana aí, né?
1: Uhum.
0: Então, período data FIFA acaba dia 29/9, então os brasileiros aí, os outros campeonatos voltam agora somente em outubro. É isso mesmo, né? Novembro, outubro.
1: Outubro.
0: Toda hora eu confundo outubro com agosto.
1: Uhum.
0: É isso aí, Agnes. Somente. De hoje a gente não tem jogos nem jogo assim relevante, tem sub-17, tem estados, tem Copa do Chile. Você quer ver Copa do Chile?
1: Pode.
0: Tem Audax e Colo-Colo. É, joguinho bom, né? Então é isso. O Mundo Esportivo é esse hoje. Fechou?
1: Fechou, fechado.
0: Tá liberado?
1: Tá liberado, pode ir, pode almoçar.
0: Valeu. Só pra gente terminar, né, eu quero mandar um grande abraço aí.

0: nome da Rádio Cidade FM, a família Cidade FM, para toda a família do Eduardo, né? O Eduardo que infelizmente ontem veio a perder a vida, era um grande amigo aqui da Rádio Cidade FM também, grande parceiro, toda a turma aí da Júlia Edu, a Juliana, nossas condolências aí a você e aos familiares também. É uma perda gigante aí para a cidade do Passiguara, tá? Então, em nome meu, da Agnes, toda a equipe aí da família Cidade, nossas condolências aí à família do Eduardo, que ontem veio a perder a vida aí, tá bom? Então, um grande abraço aí para todos, força, tá? E que Deus e Nossa Senhora acalentem o coração de vocês.
1: Amém.
0: Tchau.
1: Bora lá, então. E por aqui seguimos com o nosso encontro marcado.

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9: De volta à nossa programação aqui do Encontro Marcado. Eu sou a Agnes Sidelis, vou com você até às 13 horas, hein? Lembrando que hoje tem brinde especial aí da Marçal Confeitaria e você pode participar comigo pelo 996330983 ou ligando 3281-5800. Agora eu quero mandar um alô especial pro Luciano, pro Guilherme, o Torresmo, sempre ligadinhos com a gente nessa sintonia diferenciada aqui da Cidade FM. E aí, já pediu sua música? Se você ainda não pediu, corre que dá tempo de você pedir e matar a saudade aqui juntinho com a gente. Bora agora de Guilherme Benuto e o Guilherme Haja Colírio.

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3: 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Estou de volta com você aqui na nossa programação do Encontro Marcado. Já quero mandar um alô especial aí pra todos da Casa Nova, Lojas da Karen. Um abraço pra vocês. Nova Era. E ó, você que ainda não participou comigo, não perde tempo não, chama pelo 34996330983 ou liga no 3281-5800. Hoje tem brinde especial e delicioso da Marçal Confeitaria, valendo um delicioso bolo de chocolate. Então, para você que gosta ou conhece alguém que gosta, participe, porque você tem chance de ganhar, ou você vai poder consumir ou dar de presente aí para alguém que você sabe que gosta, viu? E olha, nossa programação ainda tá recheada de música boa para você. Ainda teremos informação, teremos aí a partir do meio-dia o horário político. E se você não participou, ainda não perdeu, não pediu sua música, peça agora, viu? Que eu tô esperando você. Enquanto você não pede a música, eu selecionei uma bem bonita pra você agora, do Bruno Marrone, Cilada de Amor.

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2: Trevé, você sabe que tem gente que tem o poder de mentir, né? Eu vou te contar uma besteira, que a gente tem o poder de cair nela.

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1: E agora são 11:42. Já quero mandar um alô especial pra todos lá na Zema ligadinhos com a gente. Mandar um alô também pra Aline, pro Agni, todos aí da Nabrás Espetinho e Jantinha. Um abraço pra vocês, muito obrigado pela audiência, pela parceria de sempre, viu? E você também que tá ligadinho com a gente, onde quer que esteja aí na zona rural, no Brilhante, um abraço. E obrigado por essa sintonia. Fica comigo até às 13 horas, pós mim vem o Lucas Araújo até às 16. Depois a Mariana Mota chega no Super Tarde. E após as 8 horas, o Fábio 7 no Rota 98, te fazendo companhia até às 21 horas. Ou seja, todos os dias nós temos uma programação feita exclusivamente para você. E você não pode perder, viu? Nós queremos muito aqui a sua companhia. Você que ainda não pediu sua música, peça pelo 34996330983 ou 3281-5800. Por agora, de João Bosco e Vinícius, ponto fraco.

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12: Na cidade agora são 11 horas e 53 minutos, viu? E eu conto com a sua participação. Continue por aqui.

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2: Minuto Esportivo no ar. A gente te atualiza com as principais notícias do mundo dos esportes. Vamos direto às manchetes do dia. O Internacional recebeu um Pix do empresário Sonda e com essa injeção de recursos, pagou salários atrasados e até antecipou pagamentos em sua luta contra o rebaixamento para a Série B. A queda do Corinthians na Copa Libertadores aumentou bastante a pressão e o próximo jogo contra o Fluminense já é tratado como uma verdadeira decisão para o técnico Diniz.
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2: Agora, vamos aos detalhes de cada uma dessas notícias. Começando pelo Internacional. O clube gaúcho recebeu um significativo aporte financeiro vindo diretamente do empresário Sonda. Essa transação, realizada via Pix, permitiu que o Inter regularizasse a situação de seus atletas, quitando todos os salários que estavam em atraso. E mais, foi tão importante que o time colorado conseguiu até mesmo antecipar pagamentos futuros, trazendo um alívio imediato para a folha salarial. Toda essa movimentação acontece em um momento delicado, onde o Internacional trava uma batalha intensa e crucial para evitar o temido rebaixamento para a Série B do Campeonato Brasileiro. Uma atitude que visa dar mais tranquilidade e foco ao elenco nessa reta final de temporada. Seguimos com os detalhes da situação no Corinthians. A recente eliminação da equipe paulista à Copa Libertadores da América gerou um aumento considerável na pressão que já recaía sobre o técnico Diniz. A saída precoce da competição continental, um dos grandes objetivos do clube, deixou o ambiente tenso. Diante desse cenário, o próximo compromisso do Corinthians, que será um confronto direto contra o Fluminense, ganhou contornos de extrema importância. Esse jogo em específico já está sendo encarado como uma decisão, tanto pela torcida quanto pela diretoria, para avaliar a continuidade do trabalho de Diniz no comando técnico do Timão. Uma partida que promete ser cheia de emoção e que pode definir os rumos do clube nos próximos dias.
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2: Essas foram as informações esportivas que separamos para você nessa parte do programa. Continue ligado no Minuto Esportivo. A gente volta já já com mais.
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2: Opa, tô de volta com você. Agora são 12:35, hein? E a nossa programação continua por aqui. Ainda temos mais dois blocos musicais aí pra você. E você que não participou comigo ainda do brinde especial da Marçal Confeitaria, a hora é agora. É só mandar mensagem pelo 34996330983 ou 3281-5800. É, participe, porque é a sua chance de ganhar aquele delicioso bolo de chocolate para deixar o café da tarde já garantido, hein? Então participe! Bora aí agora, de Zezé de Camargo Luciano, como se fosse uma prece, um pedido especial aqui da nossa ouvinte Viviane.

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1: Essa agora vai pro João Lima, que tá ligadinho com a gente. Um abraço e obrigado pela sintonia.

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1: Olha só essa. Startup de ex-DeepMind já vale 19,1 bilhões.
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1: É isso mesmo, gente. Uma nova empresa, a Emulate, criada por ex-pesquisadores de peso da Google DeepMind, essa startup já está sendo avaliada em impressionantes 19,1 bilhões. Um valor que choca e demonstra a confiança do mercado no seu potencial. Isso mostra a força e o potencial desses talentos, vindos de uma das maiores gigantes da tecnologia global. A Emulate está em negociações avançadas com investidores. A expectativa é enorme para ver as inovações que virão, prometendo impactar nossa interação com a tecnologia e o dia a dia. A inteligência artificial continua sendo a grande aposta do mercado, atraindo cérebros brilhantes e investimentos que podem redefinir o futuro. Fica ligado, porque o Plugado volta em instantes.
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11: Cidade FM, agora são 12 horas 48 minutinhos e o nosso encontro marcado vai chegando ao final. É, gente, passa muito rápido, né? Mas eu quero agradecer a todas as participações. Você que não participou, ficou ligadinho com a gente aí no período da manhã. Muito obrigado pela companhia. É sempre muito bom ter você por aqui. Quero agradecer a Ermira e toda a equipe aí da Marçal Confeitaria pelo brinde delicioso, esse bolo de chocolate. Que agora nós veremos quem será o ganhador, hein? Muito boa sorte para você que participou. E foi uma ganhadora, Elisete Fernandes, final do telefone 6002. Você acaba de ganhar esse delicioso bolo aí da Marçal Confeitaria. Então você tem até 3 dias úteis para retirar o voucher aqui. Mas como se trata de um bolo de chocolate, eu já iria garantir o café da tarde, né? Não? E coisa boa. Gente, muito obrigado pela companhia. Eu tô indo nessa, mas o Lucas Araújo chega com você no voo livre até às 16 16 horas. Após ele, vem a Mariana Mota no Super Tarde. E a partir das 8 horas, tem o Fabri 7, trazendo aí o melhor do sertanejo até as 21 horas, te fazendo companhia. Combinados? Então, beijão pra vocês. Uma excelente segunda-feira. Se Deus quiser, amanhã, a partir das 9 horas da manhã, eu estarei com você novamente, tocando aí, ó, as melhores pra você e contando exclusivamente com a sua participação. E agora eu já deixo vocês aí com um pedido de música. A Tatá, ela pediu uma música da Mari Fernandes, Telefone Sem Fio.

0: Gravou?
1: Mais uma, essa é boa.
0: Gravou?
2: Essa é boa.
0: Não, então apaga. Vamos começar de novo.

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8: Chegando com as últimas do esporte. Um giro rápido pelo que movimenta o mundo da velocidade. Vamos conferir as manchetes de destaque. Primeiro, o futuro de Alex Rins. Após a saída da MotoGP em 2026, o piloto espanhol já estuda novas possibilidades, como o Dakar ou até mesmo a Fórmula 3. Depois, na Fórmula 1, tem polêmica no calendário de 2027. Em meio à incerteza sobre provas no Oriente Médio, o Grande Prêmio

0: A Austrália se nega a mudar a data de sua etapa.
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0: Começando com o motociclismo, o piloto espanhol Alex Rins, que atualmente está na MotoGP, confirmou sua despedida das duas rodas. Ele não teve o contrato renovado com a equipe Yamaha para o ano de 2027 e por isso já começa a planejar os próximos passos em sua carreira. Rins está considerando convites importantes. Ele pode se aventurar no rally, participando do famoso Rally Dakar, uma competição de resistência e aventura, ou então fazer uma transição para os monopostos, explorando as oportunidades que surgem na Fórmula 3. Uma mudança e tanto para um atleta acostumado com a velocidade e adrenalina das pistas de moto velocidade, que agora busca novos horizontes no automobilismo. E agora, a situação na Fórmula 1. A categoria máxima do automobilismo divulgou o calendário de 2027 e ele já vem gerando algumas discussões. As primeiras etapas estão previstas para acontecer no Bahrein e na Arábia Saudita. No entanto, a continuidade do conflito na região do Oriente Médio tem levantado muitas incertezas sobre a realização dessas provas e sobre a segurança de todos os envolvidos. Diante desse cenário, o Grande Prêmio da Austrália, que também faz parte do calendário e é uma etapa bastante tradicional, já se manifestou. Os organizadores australianos se negam a alterar a data de sua etapa, mantendo sua posição no calendário, mesmo com as possíveis mudanças que a programação pode sofrer devido à situação geopolítica instável. A Fórmula 1 terá um desafio considerável para organizar essa temporada de 2027.
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0: E essas foram as notícias que preparamos para você nesta parte do Minuto Esportivo. A gente se encontra na próxima parte do programa, com muito mais informação. Até lá.
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2: Cidade, 13 horas, 13 minutinhos. Boa tarde. Tudo certo, gente? Bora começar mais um dia. Mais um Voo Livre chegando pra você na sua sintonia. Eu sou o Lucas Araújo, tô chegando pra te fazer companhia até às 16 horas. Nesta segunda-feira abençoada, começo de semana. E vai ser a melhor semana da sua vida, viu? Acredite, determine, faça acontecer. Só depende de você. Você escreve a história e aqui eu toco a trilha sonora. Bora embarcar comigo nessa? Afinal, tá na hora, hein? Já passou. Tá começando Voo Livre. Na sua melhor sintonia. O WhatsApp tá disponível para você pedir aquela música, dedicar para alguém pelo 34996330983. Ou ligue no fixo 3281-5800. Cidade, sua melhor sintonia, porque aqui você pede, a gente toca, você escuta e a gente sempre vai te fazer companhia.
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0: obrigado.
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2: E aí, galera antenada, Andressa Pires chegando com toda a energia que você já conhece aqui no Drops News. A gente te conecta com o que há de mais quente no universo pop, nas notícias que estão bombando e nas fofocas que todo mundo quer saber. Prepare-se, porque a nossa pegada é rápida, direta e sempre atualizada. Fique ligado, porque a informação aqui não para. E falando em novidade que faz barulho no mundo das celebridades, a revista People acaba de soltar uma notícia que tá dando o que falar. Parece que a Millie Bobby Brown, nossa eterna Eleven de Stranger Things, e o marido Jake Bon Jovi, filho do icônico John Bon Jovi, teriam aumentado a família. Sim, você ouviu bem. Segundo a publicação, o casal teria adotado um segundo bebê. Isso acontece um ano depois da chegada do primeiro filho, mostrando que a família está crescendo a todo vapor. Que notícia incrível para a atriz e o filho do Bon Jovi. E essa é só a pontinha do iceberg das notícias que o Drops News preparou para você. Tem muito mais vindo por aí, então não desgruda da gente. Já já eu volto com mais no Drops News.
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6: Você está no Minuto News. A Receita Federal atualiza sua página para combater as fake news sobre a reforma tributária sobre o consumo. Em seguida, a ONU atribui à Rússia a maioria dos casos de violência sexual documentados na guerra da Ucrânia. E no agronegócio, a ABEC alerta que a cota de carne bovina na China pode terminar em março de 2027.
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6: A Receita Federal do Brasil tomou a iniciativa de atualizar uma página em seu portal oficial, oferecendo informações detalhadas sobre a reforma tributária sobre o consumo. O objetivo principal é orientar empresários, profissionais da área e o público em geral, desmistificando informações falsas e combatendo a disseminação de fake news relacionadas ao tema. A medida visa garantir que todos tenham acesso a dados precisos e confiáveis sobre as mudanças fiscais que impactam diretamente a economia e o dia a dia. É um esforço para trazer clareza e transparência em um assunto tão importante para o país. Em outro ponto do cenário internacional, um relatório da Organização das Nações Unidas, a ONU, trouxe dados alarmantes sobre a guerra na Ucrânia. De acordo com o levantamento, as Forças Armadas da Rússia foram identificadas como responsáveis por impressionantes 89% dos casos de violência sexual documentados. Esses atos foram praticados de forma generalizada contra civis e prisioneiros de guerra no conflito ucraniano. A divulgação desses números reforça a gravidade das violações de direitos humanos que têm ocorrido e serve de alerta para a comunidade internacional. E no setor do agronegócio, a Associação Brasileira das Indústrias Exportadoras de Carne, a ABEC, acende um sinal de alerta. A entidade projeta que a cota de carne bovina destinada à China pode se esgotar já em março de 2027. Diante dessa perspectiva, a ABEC está em negociações com o governo brasileiro para elaborar uma proposta. A ideia é discutir a melhor forma de dividir os volumes de exportação entre os frigoríficos e assim distribuir os embarques ao longo do ano, evitando que a cota seja preenchida rapidamente e garantindo a continuidade do fluxo comercial com um dos maiores mercados para a carne brasileira.
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11: Boa tarde, meu amigo Lucas. Lucas, toca pra nós em Henrique Renner, Ao Lado de Deus, fazendo um grande favor. Fica com Deus, meu amigo. Deixa eu te guardar aí. E até amanhã, se Deus quiser. Tchau, obrigada.
12: Tchau, obrigado. Alô, Bianquinha. Prazerás ter você aqui, viu? Um abraço pra Bianquinha palmeirense. Bora começando mais uma semana, né, Bianquinha? Seja bem-vinda, tá? Abraço também pro Antônio, parceiraço aqui da cidade, tá ligadinho com a gente. Grande abraço aí, Oficinas Imóveis, ES. Mecânico Antônio, ô Antônio, boa pra nós, viu, meu amigo? Boa tarde aí, ótimo trabalho pra você. Boa segunda-feira. Pessoal da zona rural, zona urbana, marcando presença. Bálsamos Brilhante, Fazenda Aroeira, Fazenda Chapetuba, Posto Chapetuba, Bioenergética Aroeira, Vazante, sempre ligadinhos conosco, né? Abraço, turma. Bora vingando a semana, né? Tá só começando uma página incrível. Então vamos de Rick Renner, Ao Lado de Deus. Essa música é linda demais. Essa vai especialmente pra Bianquinha, tá ouvindo a gente.

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5: Cidade 13:51, estamos de volta. E olha só, hein? Hoje a gente vai abordar um assunto importantíssimo. É isso aí, hoje dia 21 do 9, conhecido como segunda-feira, é Dia Nacional da Luta da Pessoa com Deficiência. É dedicada à conscientização sobre inclusão, acessibilidade e garantia de direitos. Essa data muito especial, quero mandar um forte abraço para minha amiga Lelê. Alô, Alessandra, um beijo, viu? Um abraço para você, todo mundo que tá me ouvindo aí. É um dia muito importante pro mundo, né? É o Dia Nacional da Luta da Pessoa com Deficiência. Aqui na cidade a gente sempre abraça essas causas, porque a gente é uma rádio que sempre apoia e sempre vai apoiar todos os direitos, todos os deveres. Quero mandar um abraço pra Bianquinha, tá ligadinha com a gente aqui, ó, mandando aquele boa tarde, mandando obrigado. Abraço também pro Antônio, Maria Aparecida, família Rodrigues. Robinho Boca Mole já pediu aquele flashback. Daqui a pouquinho, viu, Robinho? Fica na sintonia aí que vai ser o primeiro a tocar, meu irmão. Tamo junto, ó. A Divani está ouvindo aí lá na Fazenda Arueira, rapaz. Maravilha, hein? Bom dia, meu brother. Elizabeth também, Elisete tá ouvindo, ó. Manda um abraço também lá pra Marilda Ópticas, Marilda, Francis Meire, Lolita, Stop Car, Pit Stop Borracharia, Funelaria Dias, Supermercado do Hilário, Alves Supermercado, Postos de Combustível. Onde é que você esteja ouvindo a cidade, seja no som do carro, no radinho, do lado da pia, no computador, pela web ou pelo Instagram, seja muito bem-vindo, muito bem-vinda. Bora de moda, faltando 7 para as 2 da tarde, bora viver? É, nova semana, nada melhor do que viver, né?

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7: Fala, galera do esporte. Sejam muito bem-vindos ao Minuto Esportivo, a sua dose diária de informação e paixão pelo mundo da bola. Vamos direto para as principais manchetes do momento. As semifinais da Copa Sul-Americana já estão com seus confrontos definidos. E o Flamengo, depois de um jogo com emoção, garantiu sua vaga na semifinal da Libertadores.
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7: Agora, vamos detalhar essas notícias que estão agitando o universo do futebol, trazendo todos os pormenores que você precisa saber. Começamos pela Copa Sul-Americana. Os duelos que definirão os finalistas do torneio já têm seus participantes e os moldes de decisão estabelecidos. Para a alegria de sua torcida, o Vasco da Gama terá a importante vantagem de decidir a sua vaga na grande final, jogando dentro de seus domínios, com o apoio maciço de seus torcedores. Por outro lado, o Atlético Mineiro enfrentará um desafio diferente. A equipe mineira terá a tarefa de buscar a classificação para a decisão atuando como visitante na partida de volta. A expectativa é enorme para esses embates, que prometem muita estratégia e disputa intensa, com ambos os clubes focados em alcançar a tão sonhada final continental. Passando agora para a Copa Libertadores da América, temos a notícia da classificação do Flamengo. O time carioca avançou para a semifinal da competição, mas não sem antes levar um bom susto. A partida contra o Independiente Del Valle foi recheada de momentos de tensão. O Flamengo conseguiu sua classificação ao empatar com a equipe equatoriana. E o gol que selou o avanço do rubro-negro foi descrito como bizarro, uma espécie de presente que garantiu a continuidade do clube no torneio. Com essa vitória apertada, o Flamengo agora tem um novo adversário de peso pela frente, o Estudiantes da Argentina. Será mais um confronto decisivo na caminhada do clube em busca do título da Libertadores. E a torcida já se prepara para apoiar o time em mais essa batalha continental.
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7: Fique ligado para mais informações. Voltamos daqui a pouco com a próxima parte do Minuto Esportivo.
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10: Cidade, 2:06 para você que tá chegando, tá sintonizando. Seja bem-vindo, seja bem-vinda à nossa sintonia 98,3 Rádio Cidade FM, sua melhor sintonia. Mandar um abraço especial pra galerinha que tá ligadinho também lá em Monte Alegre de Minas. É, pessoal, tô ouvindo. Alô, Adriano. Lucas, boa tarde, tudo bem? Aqui é o Adriano de Centralina. Olha, maravilha, hein? Grande abraço, Centralina também. Opa, Monte Alegre, Centralina ligadinho também. Abração pra todos da vizinhança aí, né? Canápolis, Campinópolis, Centralina, Uberaba, Uberlândia, Monte Alegre, Canápolis, Araporã, tá logo ali, Araguari também. Abraço, turma. Obrigado pela companhia de vocês, viu? E por aqui os bairros da cidade também estão ligadinhos, né? É o caso do São Cristóvão, nossa amiga Rosana tá ouvindo aqui. Mandar um abraço também pro Primavera, São Cristóvão, Europa 1 e 2, Jardim dos Lagos, Paineira, Tiradentes, Olaria, pessoal do Jardim dos Lagos, Jardim Imperial também, Esplanada, Boa Vista, Bom Sucesso, Morada Nova. Grande abraço, turma. 2:08, virou o reloginho, chegando Jorge Henrique, Rodrigo, Murilo Ruf, 50% minha. No próximo bloco, a gente volta com um flashback pra você.
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2: Andressa Pires de volta no Drops News. E olha só que babado no universo da música pop, hein? A Disney está com uma nova aposta fortíssima para a próxima geração de estrelas. E o nome dela é Freya Sky. Se você já curte a vibe da franquia Zombies, com certeza já ouviu falar nela, né? A Freya, que já é super conhecida por lá, está com tudo. Ela está em plena turnê mundial, levando seu som e sua energia contagiante para plateias ao redor do planeta, arrastando uma multidão de fãs por onde passa. E tem mais, ela já anunciou novidades por aí, prometendo agitar ainda mais o cenário musical com seu talento e carisma. É a Disney investindo pesado, mostrando que vem coisa boa por aí e que a Freya Sky é um nome pra gente ficar de olho, viu? Uma verdadeira estrela em ascensão. Ela é a próxima grande voz que vai dominar as paradas, com certeza. Fique ligado, porque vem muita coisa boa no mundo da música pop com essa novinha que promete. Já já eu volto com mais informações no Drops News.
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14: Cidade, 2:19, começando agora o nosso momento flashback. E hoje os nossos ouvintes estão nos ajudando, né não? E o primeiro que tá chegando é o Robinho Boca Mole, grande amigo nosso, parceiraço. Abração pro Robinho, pra toda a galerinha do Chapituba Agropecuária. Tá sempre ouvindo. Alô, Robinho! Boa folga, meu irmão. Bom descanso pra você e bora curtir modão, então. Ele pediu um Queen pra você, é não, Robinho? Faz a chamada da música.
15: Lucas, boa tarde, tudo bem? Se puder me atender, manda pra mim na hora do flashback Bohemian Rhapsody com o Queen.

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1: Você está no Minuto News. No cenário político, o Levante Popular da Juventude denuncia uma suposta aliança criminosa entre um ex-banqueiro e o clã Bolsonaro. Na economia, as decisões de juros no Brasil e nos Estados Unidos movimentam os mercados. E no agronegócio, o preço do boi gordo registra mais um dia de estabilidade na maior parte do país.
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1: O Levante Popular da Juventude realizou uma ação de protesto em frente ao antigo endereço do Banco Master, na região da Faria Lima. O grupo denunciou uma suposta aliança criminosa, apontando ligações entre um ex-banqueiro e o clã Bolsonaro. A manifestação ocorreu em frente a um prédio que é considerado um símbolo para o antigo Banco Master. A ação do Levante Popular da Juventude busca expor o que eles consideram uma união de interesses entre essas partes. No cenário econômico, os investidores estão acompanhando de perto as decisões de política monetária. Tanto o Banco Central do Brasil quanto o Federal Reserve, o Fed, nos Estados Unidos, se reúnem para definir as taxas de juros. Essas decisões são o principal destaque da agenda econômica. O mercado financeiro global e local se mantém atento aos comunicados oficiais, buscando compreender os próximos passos e os potenciais impactos dessas medidas nas economias. E no setor pecuário, a Scott Consultoria informa que o preço do boi gordo teve mais um dia de estabilidade. Essa situação foi observada na maior parte do Brasil, com o mercado pecuário registrando poucos negócios. A estabilidade reflete a expectativa de um arrefecimento no setor, ou seja, uma diminuição na intensidade das transações e nas cotações. Produtores e compradores monitoram a tendência para os próximos períodos.
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11: Cidade, 2:37, chegando Mato Grosso e Matias, frente a frente.

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3: Se liga nessa. A Disney tem uma nova aposta para dominar o pop. E o nome dela é Freya Sky.
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3: Gente, vocês não vão acreditar no que tá rolando. A Freya Sky, que já é conhecida por brilhar na franquia Zombies, está sendo apontada como a próxima estrela global da música pop. Uma verdadeira aposta da Disney para nova geração. Que é o que todo mundo tá comentando. Afinal, a Disney tem um histórico de lançar nomes que viram ícones, né? E a Freya

0: Não tá pra brincadeira, viu? Ela já está com uma turnê mundial super agitada. Os fãs estão enlouquecidos nas redes sociais, vibrando com cada passo dela e ansiosos pra saber o que mais vem por aí. Fiquem de olho nessa menina. Massa demais, né? E o plugado não para por aqui. Daqui a pouco a gente volta com mais informação quentinha e muita música boa. Não saia da sintonia.
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0: Cidade, 2:50, chegando agora o pedido da Luzia Mendes. Alô, Luzia. Oi, Lucas, boa tarde, tudo bem? Tudo ótimo, graças a Deus. Toca pra gente Bruno e Marrone, Fica por Ficar. Essa é linda demais. Abraço, dona Luzia, grande abraço pra você, pra toda a família que tá ouvindo a gente. Fica com Deus, viu? Abraço. Prazeraço ter a senhora aqui comigo na 98, feita pra você. Já, já, Ficar por Ficar.

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0: Cidade, 15 horas, 3 minutinhos, chegando Victor e Léo, Raios Lunares. E agora a gente vai dar um pulinho lá em Belo Horizonte para falar com ela. Alô, Líria, tudo bem?
1: Oi, Lucas, boa tarde para você, boa tarde para os nossos ouvintes ligados aí na cidade.
0: Tudo certo, Líria? Como tá o começo da semana?
1: Tudo certo. Começo da semana tá com o clima, o céu aqui parcialmente nublado. Parece que teremos um novo, segundo o Climatempo, parece que teremos um novo ciclone extratropical. Então há previsão de chuva a partir de terça-feira.
0: Eita, amanhã?
1: É.
0: Ixi.
1: Pois é, querido.
0: Então vamos deixar os alertas aí pra galera, né?
1: Pois é, mas assim, pode mudar durante a semana, porque semana passada tivemos aí previsão de muita chuva, mas não foi bem como foi dito. Graças a Deus, inclusive, né?
0: Amém, né? Foram só especulações, né? Como a gente mesmo fala, né? A gente dá só previsão, a gente não dá certezas, né?
1: É, certeza, querida, é só Deus realmente,
0: justamente, né? Dira, que você traz hoje da Assembleia Legislativa de Minas?
1: Lucas, o Triângulo é uma terra de contrastes, olha só. De um lado, uma boa qualidade de vida para alguns, e do outro, pobreza extrema. Outro problema, os efeitos da crise climática para a agropecuária. Esses são os desafios que o próximo governador e os futuros parlamentares terão que enfrentar. Os detalhes com Ana Paula Ciribelli.
2: Uberaba e Uberlândia são as maiores cidades da região. Uberaba, quinta cidade mais rica do estado, é famosa pela Expo Zebu e tem tradição agrícola. E as mudanças climáticas têm sido a maior dificuldade para o setor. São cerca de 140 dias seguidos sem chuva e as ondas de calor têm prejudicado a produção. O problema começa na agricultura e passa pela economia até chegar à população. Para o professor Rildo Costa, da Universidade Federal de Uberlândia, é preciso já pensar em soluções, porque os resultados não surgem de uma hora para outra.
3: O papel do governador, o papel dos deputados estaduais são importantes justamente porque é ali que se faz a legislação, é ali que se cria, por exemplo, a opinião pública.

0: tem um som extremamente importante para a população, para guiar a população nesses momentos de emergências climáticas que nós estamos vivendo.
1: Uberlândia tem mais empresas, comércio e mais empregos, mas na terceira cidade mais rica do estado, 65 mil pessoas vivem com R$ 7,25 por dia, segundo o Ministério do Desenvolvimento e Assistência Social. Uma vida de muita necessidade, como lembra a dona de casa, Lívia Batista.
2: Falta dinheiro, falta comida, às vezes eu pego doação de cesta básica, como estão doando, né?
1: Outro desafio é a falta de moradia. Há várias ocupações irregulares com barracos precários. Nesses locais, a regularização fundiária é necessária e urgente, segundo o cientista político Edilson Gracioli.
0: Uberlândia tem dezenas de ocupações urbanas ainda irregulares, exatamente porque não se aplicou adequadamente a regularização fundiária. É uma omissão do poder público ao longo de várias gestões que desconsidera que o próprio direito à vida exige o direito à moradia, o direito ao saneamento básico, uma série de serviços.
1: Para o professor de economia da UFMG, Ricardo Ruiz, o poder público precisa abrir os olhos para tantas carências no meio de toda a riqueza da região.
3: Eu não tenho renda para adquirir aquilo que me dá conforto. Eu não consigo comprar uma quantidade de alimentos, então você precisa distribuir cesta básica. Eu não consigo contratar serviços médicos, você tem que colocar um posto de atendimento lá. Eu não consigo ter carro, então você tem que colocar um sistema de transporte lá que funcione. Eu não consigo ter uma casa, tem que dar o quê? Promover a habitação popular.
4: Você acompanha a série de Minas Gerais exibida na TV Assembleia, no portal almg.gov.br. Da Assembleia de Minas para as Cidades, Líria Vaz.
5: Muito obrigado, Líria. Ótima semana e até amanhã.
4: Ótima semana para vocês, querido. Até lá.
5: Até.
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4: E aí, galera ligada no Drops News. Eu sou Andressa Pires e tô de volta cheia de energia pra te deixar por dentro de tudo que rola no mundo pop e da música. Chega junto que a notícia que a gente traz agora tá bombando nas redes e nas plataformas digitais. A diva Miley Cyrus lançou seu novo álbum, o Best Persuades. E olha só que babado. As primeiras críticas internacionais já estão comparando nossa querida Miley com ninguém menos que ícones como Madonna, Taylor Swift, Britney Spears e até a Lady Gaga. É isso mesmo que você ouviu, gente. O álbum mal chegou e já tá causando um rebuliço, com a mídia internacional repercutindo e fazendo essas comparações gigantes. Sinal de que Best Persuades veio pra ficar e promete ser um marco na carreira da Miley. A gente ama ver. Fique ligado, porque a repercussão tá só começando e o Drops News vai te deixar atualizado sobre cada detalhe. Já já eu volto com mais no Drops News.
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0: 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Cidade 1519. Cidade FM feita pra você. Tamo de volta. Mandar um abraço especial pra Luzia. Chegando por aqui, alô Elisete. Sheilinha, grande abraço. Um abração também lá pra galerinha do supermercado Hilário. Alô Riquinho, Dom Leci, sou Hilário. Grande abraço pra vocês, viu? Obrigado pelo carinho e audiência de vocês. Funeraria Dias tá ouvindo. O Gão, Matheus Vandelan. Galerinha da Construção Civil marcando presença. De Souza, turma do GR, LVM Construções, GN, Pablo Borges Construções, Vilalvo. Grande abraço, Oficinas Mecânicas. Alô, Betim, fala com nós aí. Abraço, meu irmão, tamo junto. Bora de moda, chegando pra você, Guilherme Benuto. Eu duvido, vixe, essa é linda demais.

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2: Você está no Minuto News. Começamos com a notícia de que o governo brasileiro, em meio a críticas de Donald Trump, vê dois planos de combate ao crime organizado emperrados nos Estados Unidos. No cenário econômico, a Nippon Steel fará um investimento significativo na Eslováquia, marcando sua primeira siderúrgica integrada na Europa. E no tempo, o Inmet explica o mês de setembro marcado por fortes temporais nas regiões centro e sul do Brasil, com previsão de mais chuvas.
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2: Em Brasília, o governo brasileiro expressa preocupação com o andamento de dois planos de combate ao crime organizado. Esses planos, propostos pelo Brasil aos Estados Unidos, estão parados, sem avanços significativos. A situação ocorre em um momento de críticas de Donald Trump à postura do governo brasileiro. Autoridades do Brasil reiteram que a cooperação internacional é fundamental para enfrentar as facções criminosas, mas os projetos, focados em estratégias conjuntas, aguardam uma resposta dos parceiros norte-americanos. A expectativa é por uma solução que destrave esses importantes acordos para a segurança pública. Passando para o setor econômico global, a gigante japonesa Nippon Steel anuncia um movimento estratégico na Europa. A empresa investirá cerca de 900 milhões de euros, o equivalente a aproximadamente 1,04 bilhão de dólares na Eslováquia. Este aporte financeiro é destinado à construção de um novo forno a arco elétrico, que será parte de sua primeira siderúrgica integrada no continente europeu. A aquisição na Eslováquia representa um passo importante para a Nippon Steel, que busca expandir sua presença e capacidade produtiva no mercado internacional. O projeto visa fortalecer a atuação da empresa no cenário siderúrgico mundial. Por fim, o Instituto Nacional de Meteorologia, o INMET, detalha os padrões climáticos que marcaram o mês de setembro. A região centro-sul do Brasil enfrentou um período de fortes temporais, com chuvas intensas e volumes acima da média em diversas localidades. A previsão meteorológica aponta para a continuidade da instabilidade. Para os próximos dias, há expectativa de chuva em quatro regiões do país, enquanto o tempo deve permanecer firme na região sul. Além disso, o calor e a umidade podem trazer novos temporais, acompanhados de avisos de tempestade, demandando atenção das autoridades e da população.
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cidade, 15h33. Hoje, dia 21/9. Começando a semana aqui na Cidade FM, feita pra você. E você que tá ligadinho com a gente, tá começando a semana juntinho comigo. Obrigado, viu, gente, pelo carinho, pela audiência. Você que tá no comércio local, tá ouvindo aí no som do carro. Você, dona de casa, tá com o radinho aí do lado da pia, do lado da máquina de costura, do lado da lava-louça. Abraço pra vocês, viu? Ótima semana pra todos nós. Eita! Vixe, agora entrava aquele eletrônico, hein? Tut, tut, nossa, parecendo aquelas boates antigas. Mas não, viu? Bora tocando música, chegando Cristiano Araújo, Caso Indefinido. Um abraço lá pra loja Fazendão. Alô, moçada, tamo junto, hein? Rede Agro também tá ouvindo. 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Segundo

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1: E aí, galera plugada, Andressa Pires chegando com mais um plugado cheio de energia pra você. A Simone Mendes abriu o jogo sobre a mudança no nariz. Será que foi rinoplastia?
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1: Então, a cantora Simone Mendes, que a gente adora, precisou esclarecer de uma vez por todas essa história que estava circulando. Muita gente notou uma mudança no nariz dela e especulou sobre rinoplastia, sabe? Mas ela mesma desmentiu tudo. A Simone contou que, na verdade, recorreu a um procedimento estético bem diferente. Ela usou fios de sustentação. Isso mesmo, fios especiais para dar aquela levantadinha estratégica na ponta do nariz, deixando ele arrebitado. Nada de cirurgia invasiva, gente. É uma técnica moderna que tem feito a cabeça de muita gente por aí. Os fãs ficaram super curiosos com a revelação, aliviados com a explicação. E claro, o assunto bombou nas redes sociais. Ela tá linda de qualquer jeito, né? E o plugado não para. Fica ligado.
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5: Cidade, 15 horas 48 minutinhos. Tá chegando ao fim o nosso voo livre. Muito obrigado pelo seu carinho, pela sua participação. Marianinha tá chegando aí pra assumir a super tarde que promete. Tá só na metade da programação, hein? Então continuem na sintonia. Eu volto amanhã às 7 da manhã com o nosso Conexão Cidade. Às 13 horas com o voo livre e muito mais. Porque amanhã terçou, hein? Ótima segunda-feira para todo mundo, ó. Excelente começo de semana, que Deus e Nossa Senhora abençoe seu caminho, que seus melhores e maiores sonhos se realizem. E ó, não esquece, hein? Pensamentos positivos atraem coisas positivas. Desejo uma semana abençoada, uma semana próspera, que tudo vai acontecer. E aqui a gente vai tocar a trilha sonora da sua melhor história. Tchau, gente. Beijo no coração. Prazer dividir mais uma tarde com você. E amanhã eu volto de novo. Abraço, beijos e fui!
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0: 3:55.
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0: tarde, tudo bem com vocês? Eu espero que sim, por aqui tá tudo ótimo. Caso você esteja se perguntando, tá começando o nosso super tarde de hoje, meu dia preferido da semana, segunda-feira, mais uma semana pra gente tentar fazer tudo diferente e fazer melhor ainda, né? É claro que a gente vai começar também muito bem por aqui. Escolhi uma das minhas preferidas de Felipe Rodrigo. Inclusive, já mandar um grande abraço especial pra ele, famoso rei da sofrência, já por aqui. Alô, Alessandro, um beijo pra você, viu? Já pode pedir sua moda. Pra vocês que estão aí sintonizados, manda aquela mensagenzinha no nosso WhatsApp, que é o 996330983, ou liga pelo telefone fixo, bebê, 32815800. Deixa eu ouvir sua voz também. Começar com Temporais, que essa aqui é linda demais. Esperando por aqui pra pedir sua música preferida também.
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5: De volta no Drops News. E olha essa que tá bombando no universo pop. Uma sósia da diva Jennifer Lopez foi presa lá nos Estados Unidos. E a foto da prisão, claro, viralizou na internet. É isso mesmo. A Sairana N. Quast, de 35 anos, acabou sendo detida por furto lá em Minnesota. E o que aconteceu? A foto da prisão dela, o famoso mugshot, dividiu a galera na web. Muita gente comentou: por um momento pensei que fosse a J-Lo, e a semelhança é realmente impressionante. Imagina a confusão, né? De repente você tá lá nas redes sociais e se depara com uma imagem que te faz pensar: ué, mas o que a Jenny from the Block tá fazendo presa? Pois é, mas era a Sairana,

0: que agora está no centro das atenções por conta dessa confusão visual. A internet não perdoa. E claro, virou meme, virou notícia, virou papo. Um babado forte que mostra como o mundo das celebridades e seus sósias sempre dão o que falar. E a gente fica por aqui, mas não vai embora não, viu? Já já eu volto com a última parte do Drops News.
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1: É isso aí, eu tô de volta, 16 horas e 23 minutinhos. Mandar um grande abraço especial pra ela, que eu tenho muito carinho. Elizabeth Ribeiro, um beijo pra você, minha querida. Obrigada pela participação de sempre, viu? Mandar aí toda a programação especial pra você e toda a sua família. Tá chegando um processo meio delicado aqui pra gente, tá? Essa moda aqui é do Hugo Henrique e também Ana Castela chegando pra vocês aqui no Super Tarde de hoje. Vamos que eu sou apaixonada nessa música aqui, tem jeito não.

0: Obrigado.
1: 4:29.
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9: Você está no Minuto News. E a gente já começa com as manchetes que movimentam o cenário político e econômico. Hoje a gente destaca a proposta de um Conselho de Segurança Europeu, o aperto financeiro que ultrapassa as bolhas ideológicas e a importância das propostas contra a crise climática para 91% dos eleitores.
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9: A presidente da Comissão Europeia, Ursula von der Leyen, defendeu a criação de um Conselho de Segurança Europeu. A proposta visa fortalecer a capacidade do continente de atuar em questões de defesa e estratégia. Além disso, ela mencionou um protocolo específico para combater sabotagens, um tema que tem ganhado destaque diante de recentes incidentes. Essa iniciativa busca uma maior integração e coordenação entre

0: países membros da União Europeia, garantindo uma resposta mais robusta e unificada a desafios geopolíticos e a proteção de infraestruturas críticas. A pressão do aperto financeiro tem demonstrado capacidade de transpor barreiras ideológicas. Esse cenário se tornou evidente a partir de junho de 2022, período em que o presidente Luiz Inácio Lula da Silva iniciou sua campanha eleitoral rumo à presidência. Naquele momento, a situação de endividamento dos brasileiros já se mostrava uma preocupação crescente, indicando que as questões econômicas impactam de forma transversal à sociedade, independentemente de posicionamentos políticos. A realidade financeira impõe desafios que exigem soluções amplas. Propostas para o enfrentamento da crise climática são consideradas importantes por 91% dos eleitores brasileiros. Esse alto percentual demonstra a relevância do tema para a população, que espera ações concretas dos futuros governantes. Os candidatos à presidência da República têm sido instigados a detalhar seus planos e compromissos com a sustentabilidade e a proteção ambiental. A demanda por políticas eficazes contra as mudanças climáticas é uma pauta central no debate eleitoral, refletindo a conscientização crescente sobre os impactos ambientais.
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3: Chegando junto pra gente falar de games. Blizzard mira alto, Overwatch quer seu novo auge.
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3: É isso mesmo, a Blizzard tá com planos super ambiciosos pra levar o game a um novo nível. A conversa foi cheia de indícios de que vem novidades empolgantes por aí, prometendo reacender a chama dos jogadores e trazer uma verdadeira fase de ouro para o universo de Overwatch, com mais conteúdo e mais diversão. Ainda não temos detalhes específicos, mas a empolgação é real e a comunidade gamer já está em polvorosa, especulando sobre o que pode ser. Talvez atualizações gigantescas, novos heróis que mudem o jogo, o objetivo é claro, garantir que Overwatch seja mais impactante e divertido do que nunca para todo mundo. Fiquem ligados, porque o que vem por aí promete demais. O Plugado não para. Daqui a pouquinho eu tô de volta com muito mais para você. Não sai daí.
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8: Oi, minha parceira, boa tarde. Quem fala é o Alessandro, famoso rei da sofrência. Se der, você manda pra nós aí, Bruno e Marrone, aí essa história eu conheço.
9: Opa, com certeza tá chegando agora, viu, Alessandro? Um grande abraço pra você e bora que essa aqui é boa demais.

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0: Boa tarde, lindona.
1: Boa
0: Segundou,
1: tarde.
0: Hein? Segundou. Ô, Mari. Hoje eu quero fazer um pedido muito especial de uma música que eu adoro mesmo. A cantora, então, que eu adoro mais ainda. É com a Mariana Mota, O Hino da Sofrência. Menina, mas eu gosto dessa Mariana Mota, viu? E esse Hino da Sofrência aí, então, é 10 anos. Tá bom, minha linda? Obrigada, beijo.
1: Combinado, viu, minha lindona? Obrigada pelo pedido de sempre. Aproveitar, oferecer ela pra Elizabeth Ribeiro, oferecer pra Lia lá na Barra Grande, a Lucia Mendes, um beijo pra Kalina Fonseca também. E olha só, voz Marlene, obrigado pelo carinho de sempre, tá? Sempre incrível. Quando você tá comigo aqui nos meus dias, na 98,3, eles melhoram 100%, viu? Pode ter certeza. Vamos que vamos, tá chegando o Beijo Outra Boca, especialmente pra quem gostar da música, né? Também vai pra Jane Geninha e toda a família Rodrigues. O Zico também, hein? Um grande abraço pra vocês.

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verdade. 17 horas e 20 minutinhos. Tá chegando o pedido agora da Cidinha. Ela pediu Planejei com Hugo e Guilherme. Pediu pra oferecer pra toda a família Rodrigues. E ofereceu pra mim também um beijo pra vocês. Tá chegando, hein?

0: fazem parte da nossa história. Muito obrigado pelo carinho de todos vocês. Obrigado, obrigado.
1: Obrigado, Cuiabá!
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0: 5:29.
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3: Você está no Minuto News e a gente já chega com as principais informações que movimentam o Brasil e o mundo. Começamos com a política. Uma pesquisa eleitoral do Instituto GERP traz os números para um possível segundo turno. Na economia, o mercado financeiro brasileiro mostra reações após a decisão do Comitê de Política Monetária, o Copom. Japão e Estados Unidos avançam nas negociações para um projeto de grande porte na área.
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3: Uma pesquisa eleitoral do Instituto GERP traz os números para um possível segundo turno. No levantamento, Flávio aparece com 50% das intenções de voto, enquanto Lula registra 43%. Os dados mostram uma disputa acirrada entre os dois nomes, conforme a projeção mais recente do Instituto. A pesquisa, que avalia a preferência dos eleitores, é um dos primeiros indicativos para a corrida presidencial, gerando debates entre analistas políticos e a base eleitoral dos candidatos. Na economia, o mercado financeiro brasileiro mostra reações após a decisão do Comitê de Política Monetária, o Copom. Investidores acompanham de perto o cenário, principalmente depois do comunicado que reduziu a taxa básica de juros, a Selic, em 0,25 ponto percentual. Essa movimentação acontece em um momento de recuo nos preços internacionais do petróleo. A queda na cotação da commodity tende a influenciar diversos setores da economia, impactando diretamente os custos de produção e logística. Analistas observam a combinação desses fatores para prever os próximos passos do mercado. E fechamos com uma notícia internacional importante para o setor de tecnologia. Japão e Estados Unidos avançam nas negociações para um projeto de grande porte na área. Os dois países buscam concretizar a construção de uma fábrica de semicondutores em território americano. A iniciativa faz parte de um pacote de projetos de investimento conjunto, visando fortalecer a cadeia de suprimentos de chips, um componente essencial para a indústria global. Essa parceria estratégica tem como objetivo reduzir a dependência de outras regiões e garantir a segurança tecnológica das duas nações. A colaboração é vista como crucial para o desenvolvimento e a inovação no setor de alta tecnologia.
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0: Boa tarde, Mariana Moto. Tudo bem com você? Manda aí pra minha esposa Maura, Nando Moreno Chapeludo, oferecendo para o Fabrício Cunha na Fazenda Cascavel também, o Zumar.
1: Opa, combinado, um grande abraço especial para vocês. Então vamos que vamos, eu, Negra, sou Limões, para vocês com Nando Moreno Chapeludo aqui no Super Tarde.

0: demais, hein?
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3: Isso aí, são 17 horas e 50 minutinhos. Chegamos ao fim aqui do Super Tarde de hoje. Quero agradecer a vocês que participaram comigo. É sempre um prestígio imensurável estar com você aqui na 98,3. Quando o amor vira saudade, tá chegando para vocês um César e Paulo.
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3: Daqui a pouquinho o Fabricete tá chegando para vocês com a voz mais sexy do Brasil. É rapidinho, viu? Vai fazer o Rota 98 para vocês. Eu já vou ficando por aqui. Volto amanhã a partir das 16 horas. Até mais. Tchau, tchau. Fui.

0: 5:57.
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1: O anjo do Senhor anunciou a Maria, e ela concebeu do Espírito Santo. Ave Maria, cheia de graça, o Senhor é convosco. Bendita sois vós entre as mulheres, e bendito é o fruto do vosso ventre, Jesus. Santa Maria, Mãe de Deus, rogai por nós, pecadores, agora e na hora de nossa morte. Amém. Eis aqui a serva do Senhor, faça-se em mim segundo a vossa palavra. Ave Maria, cheia de graça, o Senhor é convosco. Bendita sois vós entre as mulheres, e bendito é o fruto do vosso ventre, Jesus. Santa Maria, Mãe de Deus, rogai por nós, pecadores, agora e na hora de nossa morte. Amém. E o Verbo Divino se fez carne e habitou entre nós. Ave Maria, cheia de graça, o Senhor é convosco. Bendita sois vós entre as mulheres, e bendito é o fruto do vosso ventre, Jesus. Santa Maria, Mãe de Deus, rogai por nós, pecadores, agora e na hora de nossa morte. Amém. Rogai por nós, Santa Mãe de Deus, para que sejamos dignos das promessas de Cristo. Oremos. Infundi, Senhor, como vos pedimos, a vossa graça em nossas almas, para que nós, que pela anunciação do anjo, vimos ao conhecimento da encarnação de Jesus Cristo, vosso Filho, por sua paixão e morte, sejamos conduzidos à glória da ressurreição, pelo mesmo Cristo, Senhor nosso.
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1: Pose. Bom dia, boa tarde, boa noite. Começa mais um Rota 98, programa do Cowboy. Comigo, Fabrício Cunha, fazendo companhia até as 9 horas da noite. O melhor do sertanejo pra vocês. E lembre-se, você quer participar, mandar seu áudio. O WhatsApp é o 996330983. Ou ligue 3881-5800, tá bom? Esse bloco você expõe o capacete que é só pedrada. E vamos começar mais ou menos assim. Antes, Cidade FM, 18 horas, 7 minutinhos. Chega pra vocês, Rick Renner. Ela é demais.

0: Cidade FM, mais que uma equipe, uma família, com um só objetivo, a sua diversão. Meu Deus, ela é diva. A impressão minha tá um chiado no fundo. Cidade. E essa que eu vou mandar lá pra Fazenda da Vazante, ligadinho com a gente. Alô, João Pedro, aquele abraço. Chega pra vocês, Bruno e Marrone. Ligação urbana. Alô, amor.
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0: Esse calor humano, essa energia gostosa que vocês passam para nós, sobre o Sérgio vai mandar em forma de música para vocês.
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0: Quem sabe faz ao vivo. Não perca a hora da Maria, são seis bocadinhos.
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4: Fala comigo, meu primo querido, Fabrício Cunha. Manda aquela moda que você sabe que eu gosto aí, por favor. É nóis, boa noite.
0: Boa noite, Flips. Gostou? Escuta essa moda aí.

0: Ai, você mandou que Zezé no meio do meu peito aí.
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1: Acorda, negada!
2: Olha quem está de volta. Bonitão em carne e osso. Fabricete com você na Cidade FM, na Cidade, 18 horas, 24 minutinhos. Lembrando, você quer pedir a sua música, o WhatsApp é o 996-330983. E o fixo, 3281-5800, tá bom? Vamos ouvir o áudio do meu amigo Odair. Fala comigo, meu padrinho.
3: Boa noite, Fabrício.
2: Boa noite.
3: Quero ouvir a Dois Graus.
2: A Dois
3: Mandar
2: Graus.
3: Mandar lá no rancho, lá no município de Araguari, pro João Lima.
2: Alô, João Lima, aquele abraço.
3: Abração pra você aí, você sumiu de mim. Fala
2: eu não,
3: comigo.
2: Tô sempre por aqui, fala com ele. Chega pra vocês o pedido do meu amigo Odair. Alô, Aladim. A Dois Graus. Essa é a famosa moda de boiadeira. No pé do eito, pra fazer bem feito, hein?

Bom, esse calor humano, essa energia gostosa que vocês passam para nós, o Brisset vai mandar em forma de música para vocês.

0: outra.
1: Não deslize. E agora chegando pra vocês, Jean Giovanni, Caçador de Corações. Aumenta o volume e escuta essa moda aí. Ah, não percorda no ar, são 6 lá vai pedrada.

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3: Você está no Minuto News. Começamos com as manchetes do dia. O ministro Gilmar defende Gonei e critica Mendonça. O Banco da Inglaterra mantém juros inalterados e a soja registra nova alta em Paranaguá, aproximando-se dos R$162.
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3: No cenário político, o ministro Gilmar defendeu Gonei. Em uma declaração pública que ganhou destaque, o ministro também fez uma crítica direta a Mendonça, classificando-o como pixuleco eleitoral. Essa manifestação ocorre em um período de intensos debates e posicionamentos entre figuras proeminentes do cenário nacional e gera discussões sobre os rumos das interações e a interpretação de responsabilidades em importantes esferas públicas. Na economia internacional, o Banco da Inglaterra, o BOE, manteve sua taxa básica de juros inalterada, permanecendo em 3,75% ao ano. A decisão foi amplamente esperada e alinhada ao consenso do mercado financeiro, sinalizando a intenção do Banco Central do Reino Unido em manter a estabilidade econômica e controlar a inflação, sem aplicar novas pressões sobre o crescimento. E para o agronegócio, o preço da soja registrou mais uma alta significativa no Porto de Paranaguá, no Paraná. O indicador CPEA Esalq, que acompanha de perto o mercado, confirmou a valorização e o grão voltou a se consolidar nas máximas do ano. O valor se aproxima agora do patamar de R$ 162,00, refletindo a dinâmica do mercado e a contínua demanda por commodities agrícolas, especialmente em um cenário global.
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1: Fabre 7, simplesmente espetacular.
2: Obrigado. Fabre 7, com você na Cidade FM, na Cidade 18h38. Vamos ouvir o áudio do amigo André Esteves. Fala comigo, Andrezão.
3: Alô, amigos da Rádio Cidade FM, aqui tá falando é André Esteves. Eu queria ouvir a música Evidências com Chitãozinho e Chororó. Na melhor programação,
2: aí, Rota bom,
3: 98, Rota meu 98. Amigo Fabrício Cunha.
2: Que é quem?
3: O Fabrício 7. Escuta essa moda aí, direto ao coração.
2: Bom, você já sabe o que eu vou falar, né? Escuta essa moda aí. Traz água, Saroba. Sem voz, o que é isso? Beber água, vamos lá.

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1: He's back forever. Bonitão, está atendendo a porta. Olá. Olá, olá. Boa tarde, sobre 7 com você na Cidade FM. Na cidade, 8:49. Vamos ouvir o áudio do meu amigo Wilson Carlos. Fala comigo.
2: E aí, parceiro? Boa tarde, tá bom?
1: Tudo bem.
2: Toca aí pra nós, Música da Saudade com Gilberto Gilmar. Oferece pra todo mundo aí que estiver ouvindo. Um abraço.
1: Então, chegando pra vocês, Gilberto e o Gilmar, Música da Saudade.

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tô com pra vocês Gilberto e Gilmar, Música da Saudade. Mike Lian, Moda do Catira. E agora Edson e Hudson, Chora Viola. Não perca a Hora da Maria, são quase 7 horas.

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1: E estamos de volta no Plugado, meus amores. Que energia boa pra gente fechar com chave de ouro e um babado quente. A filha de Xande e Carla Pérez assume no

0: Muito Amor e Agita Web.
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0: É isso mesmo. A Camille Vitória, herdeira dos nossos queridos Xande e Carla Pérez, ela revelou nas redes que o coração tá batendo mais forte pela Ember Marie. E claro que a internet parou pra vibrar com a novidade, né? Fãs foram à loucura. Mas a Camille, super discreta, já avisou que prefere manter a vida a dois mais reservada. A gente super respeita essa escolha, né? Afinal, mesmo sendo filha de famosos, todo mundo tem direito à privacidade. O importante é a felicidade do casal e o carinho dos fãs. E com essa notícia cheia de amor, a gente vai se despedindo. Obrigada pela companhia, pela sintonia. Adorei estar com você. A gente se encontra na próxima, tá bom? Um abraço bem apertado e até lá.
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4: Fabricete com você na Cidade FM, na Cidade 19 horas 2 minutinhos. Vamos ver hoje meu amigo Leonardo. Fala comigo.
5: Ô, meu grande amigo Fabrício Cunha, conhecido como Fabricete.
4: Este nome diz
5: é
4: tudo.
5: O cara das ondas sonoras.
4: E ponto final.
5: Fabrício. Ah. Manda pra nós aí. Milionário e José Rico. Canarinho do peito amarelo.
4: Opa.
5: Você manda aqui pro Leonardo fazendo inhame. Pra minha esposa, Luzia Helena. Pra minha filha, Ana Vitória.
4: Quem?
5: Pro meu amigo, Edmundo, que tá lá na Fazenda Cascavel, mas a esposa dele, Beatriz. E pro meu amigo, Beleza. Toca essa moda aí.
4: Então, escuta essa moda aí.

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1: Querida, cheguei!
2: Fabricete com você na Cidade FM, na cidade, 19 horas 20 minutinhos. Vamos ver hoje a minha sogrita, fala comigo, Luzia.
3: Ô, Fabrício Cunha, meu genro querido.
2: Bonjour.
3: Boa noite, tudo bem?
2: Tudo bem.
3: Fabrício, manda uma pra nós aí do Barreirito.
2: Tá no pente aqui já.
3: Desculpas. Ofereci ela pro meu esposo, pro Leonardo, pra minha filha Ana Vitória.
2: Bem.
3: Pra você.
2: Obrigado.
3: E pra todos que estiver ouvindo a rádio nesse momento. Um abraço.
2: Então, chega pra vocês, Barreirito. Desculpas.

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1: E aí, galera antenada no Drops News. Que bom ter você por aqui. É Andressa Pires chegando com toda a energia pra gente se informar rapidinho e com a notícia que você precisa saber. Fica ligado porque, como sempre, a gente traz o que há de mais quente no universo das celebridades. E essa é daquelas que a gente adora comentar. Olha só que babado fortíssimo que acabou de cair aqui na nossa redação e já tá dando o que falar no mundo pop. A diva Lady Gaga, que a gente ama, agora é mamãe. Isso mesmo. O mundo da música está em festa com a chegada da primeira filha da cantora com o empresário Michael Polanski. A certidão de nascimento já confirmou. A pequena se chama Rosie Bean Polanski e ela nasceu no dia 9 de junho, lá em Los Angeles. Que demais, né? Mais uma estrela chegando para brilhar no pedaço. E essa notícia linda, fresquinha, chega ao fim aqui nesta parte do Drops News. Mas não desgruda da nossa programação, que tem muito mais vindo por aí. Foi um prazer enorme estar com você. Até o próximo Drops News. Estarei juntinho com você.
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4: Olha quem tá de volta. Bonitão. Fabricete com você na Cidade FM. Na cidade, 19h34. A Maria Aparecida mandou pra mim. Boa noite, Fabrício. Escolhe uma música bem legal. E manda pra família Rodrigues, especialmente pra você, meu querido amigo. Nós estamos te ouvindo. Falou, muito obrigado. Então, chega pra vocês, Teodoro Sampaio, Mulher Chorona. Vocês lembram o horário, né, dona Maria? Segura essa bandeira. 7, lá vai pedrada.

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8: Fabricete com você na Cidade FM, na cidade, faltando 11 minutinhos para as 8 horas da noite. Chega para vocês, Victor e Léo. Lembrança de amor.

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1: Vai ter o Mário. O Guilherme.

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3: 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O homem que toca as raízes da bomba sanguínea, hein? Vulgo coração, pose.
4: Querida, cheguei!
5: Chega pra vocês, Bruno e Marrone.
6: Assim como o sol.
5: Não percorda no Maria, são 8 e um bocadinho.
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1: Obrigado, Deus.
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0: Chega pra vocês, Eduardo Costa.
3: Eu duvido.

vou dar um grande abraço, pessoal da Central Táxi Amigo. Obrigado com a gente. Chega pra vocês, Lourenço Lorival, meu reino encantado. Não perca a hora da Maria, são 8 e um bocadinho.

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1: Você está no Minuto News. No nosso noticiário, as manchetes que movimentam o cenário global e nacional. O primeiro-ministro do Canadá, Mark Carney, reage às críticas e reforça a aliança com a União Europeia. No mercado financeiro, investidores repercutem sinais do Copom e mantêm o foco nas eleições. E a Polícia Federal investiga irregularidades em contratos de serviços e materiais didáticos em Belo Horizonte e outros estados.
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1: O primeiro-ministro do Canadá, Mark Carney, recebeu com satisfação a proposta de o país se tornar um membro associado da União Europeia. Essa movimentação ocorre após declarações de Donald Trump criticando a possível aliança. Carney enfatizou que Canadá e União Europeia são mais fortes juntos, destacando a importância de laços econômicos e políticos sólidos em um cenário global desafiador. A iniciativa busca fortalecer a cooperação e a integração entre as regiões, sinalizando uma busca por estabilidade e parcerias estratégicas. No cenário econômico, investidores repercutem a recente decisão do Comitê de Política Monetária, o Copom. O tom conservador do Federal Reserve, o Banco Central Americano, já havia influenciado a dinâmica dos ativos globais. Agora, os mercados locais analisam os sinais do Copom, enquanto mantém atenção total ao cenário eleitoral, que pode trazer novas direções para a economia. A expectativa é de cautela e análise das próximas movimentações nas políticas monetárias e no ambiente político. A busca é por clareza e previsibilidade em um momento de incertezas.
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1: E a Polícia Federal deflagrou uma operação para apurar suspeitas de irregularidades em contratos. O foco está no fornecimento de serviços e materiais didáticos na capital mineira, Belo Horizonte. A PF cumpre 24 mandados de busca e apreensão. As ações acontecem em vários estados, como Minas Gerais, Bahia, São Paulo, Tocantins, Paraná e Espírito Santo. A investigação busca esclarecer possíveis desvios e fraudes em recursos públicos destinados à educação, garantindo a lisura nos processos licitatórios e na aplicação das verbas. 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
1: 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Vulgo coração, pose.
2: Pose. Fabricete com você na Cidade FM, na Cidade 20 horas, 19 minutinhos. Chegando pra vocês, Milionários é Rico. Mentira, também é verdade.

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7: Cidade FM, 20 horas, 32 minutinhos. Chega pra vocês, Jorge Matheus. Onde haja sol.

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4: 8:55.